0: música boa. Brian McKnight com Ivete Sangalo, Back at You Am.
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0: Ó, tem presente sim que tá estando bem. Tá levando Kit Clube Seleção Brasileira com camisa do Hexa, bom demais. Ainda tem refrigerante, pipoca e snacks. Parabéns para o Heitor Moreira Soares. Heitor Moreira Soares. Da Ocidental, final do telefone 2689. Faturou, se deu bem demais na sua clube. Aí, Guto, tem mais presente? Tem sim. Agora tem cinema pra você curtir com acompanhante. Par de ingressos, mais combo de pipoca e refri. Aproveita e continua respondendo no WhatsApp da clube. Qual a mentira mais esfarrapada que já te contaram até hoje? Participa aí, ó.
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Acostumou.

0: rádio oficial da música boa, Bruno Marrone, beijo de varanda.
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0: Então, você curtindo Night Club, aproveita, participa. Manda sua mensagem de áudio nessa noite de domingão. Qual a mentira mais esfarrapada que já te contaram até hoje? Tem presente? Tem sim. Tem par de ingressos pra você curtir aquele cineminha mais combo. Pipoca e refri. Que legal. Fala, Fabrício.
2: Foi um belo dia. O telefone de minha casa tocou. Ao atender, disseram que minha filha foi sequestrada.
0: É mesmo? O que aconteceu?
2: Essa mentira é tão esfarrapada que eu nem filhos tenho.
0: Ai, ufa.
2: Tá da Clube? Tá bom demais.
0: Fiquei preocupado. Bom, você ouvindo só a Clube, segue a gente no Instagram, @clube.

0: Clube, a rádio oficial da música boa. Eu, Gustavo Lima, na hora de amar. Pra você, uma ótima noite. Curtindo a sua clube, esse é o Night Club. Aproveita, segue a gente no Instagram, arroba Clube FM Brasil.
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0: Então, tá curtindo a clube? Participa no WhatsApp no 619-9575-0118 e responde qual a mentira mais esfarrapada que já te contaram até hoje. Ceilândia, vamos mandar um abraço aqui pro Natanael, também o Adélio e o Thales. Na estrutural, a Adriana, o Emerson e a Suelen. Percal, um abraço todo especial para o César, o Thales e o Elton. Mas quem tá ouvindo a clube nessa noite de domingão? Em Varginha e toda a Rede Clube, um beijo para você que tá ligado com a gente. Varginha tá a Maria do Socorro, também o Igor e a Luciana. A Marta do Sol Nascente está trabalhando agora, curtindo a clube. Um beijo para você, tá, Marta? Agora a gente volta ao ano de 1992. Aliás, essa música foi lançada em 92, no álbum Welcome, Wherever You Are, pela banda Inexus. Só que assim, estourou em 1993, né? Aquela melodia calma, aquela interpretação suave no vocal que você ouve agora aqui na sua clube. Inexus, para você, no Night Club com Beautiful Girl. Boa noite.

0: Clube, a rádio oficial da música boa, Glenn Medeiros com Nothing's Gonna Change My Love For You.
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0: Ó, tem presente sim, quem tá se dando bem, tá levando aqui, ó. Ingresso pra curtir aquele cineminha e ainda combo com pipoca e refri. Parabéns para Patrícia Ferreira Costa do Varjão, final do telefone 8981. Você ouvindo a sua Clube, daqui a pouquinho na volta do intervalo tem o Love Songs. E tem de presente pra você camisa oficial do seu time do coração. Fica aí, ó.
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7: Olá, sou Carol Denardi, da Rede de Notícias Acaerte. Hoje vamos ter a alegria de ouvir o presidente da Associação Catarinense de Supermercados, Alexandre Simeone, que vai falar sobre a Expo Super, o maior evento de negócios do estado. Promovida pela ACATS, a edição deste ano está com inscrições abertas e promete movimentar o setor entre os dias 16 e 18 de junho no Expo Centro, em Balneário Camboriú. Além de negócios com mais de 300 expositores, a Expo Super debate temas como inovação e inteligência artificial. Entre os grandes nomes nacionais confirmados para esta edição está o filósofo Mário Sérgio Cortella, que vai falar sobre tomadas de decisão em cenários de transformações velozes. Quem destaca a importância do evento é o presidente da ACATS, Alexandre Simeone.
8: Realmente a Expo Super é um evento esperado pelo setor supermercadista todo ano, já é tradicional em nosso calendário. É um evento que se destaca a nível nacional, onde reúne toda a cadeia que faz parte do nosso negócio, né? Então, desde o produtor, das indústrias, os supermercadistas, enfim, um ambiente onde, além de negócios, também proporciona a geração de valores através do conhecimento. Nosso congresso, ele traz assuntos relevantes para o setor, onde atualiza, né, o nosso empresário supermercadista catarinense, sempre priorizando para entregar o que há de melhor para o nosso consumidor. Então, é um momento importante para o setor e, com certeza, será um sucesso novamente.
7: De acordo com Alexandre Simeone, a expectativa do segmento é superar a marca histórica de faturamento registrada no ano passado.
8: Todo ano a gente se surpreende com a Expo Super, né? É um número maior de visitantes. A feira tem se tornado um momento relevante para o supermercadista, onde ele vem buscar as novidades, né? Ele precisa se atualizar, o nosso setor é muito dinâmico. E a Expo Super é esse ambiente, um ecossistema onde que a gente, além de gerar conhecimento, gerar valor para o negócio, traz também muitos negócios, né? Negócios com os fornecedores que estão ali expondo. Então a expectativa sempre é superar. Ano passado tivemos mais de 1 bilhão
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8: de reais
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8: De negócio e esse ano, com certeza, superar esse
0: Clube
8: número
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7: Você ouviu o presidente da Associação Catarinense de Supermercados, ACATS, Alexandre Simeone. Vale destacar que as inscrições e a programação completa você encontra no site oficial do Esporsuper. E ficamos por aqui. Um abraço e espero por você no Minuto de Santa Catarina na próxima semana.
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tudo bem com você? Então, tá no ar pra você mais uma edição do Love Songs. Você vai curtir sempre as melhores músicas. Nessa primeira hora tem Annie Lennox, Formal Blondes, Alejandro Sanz, Backstreet Boys, Alicia Keys, Elton John e muito mais. Você recordando o passado e as canções que fazem o seu coração bater mais forte. Lembrando que na próxima sexta-feira já é dia dos namorados. O que você preparou pro seu grande amor, hein? Conta pra gente no WhatsApp da sua clube no 61995750118. Por falar em amor, tem camisa oficial do seu time do coração e você vai contar pra gente qual é o segredo para um relacionamento duradouro. Você acredita que é o respeito e a confiança, acima de tudo? Diálogo aberto? Muito romantismo? Surpresas diárias? Então, sua participação é sempre muito importante. Grava aquela mensagem de áudio e interage com a gente. Vamos começar bem com a Adele. Hello, pra você no Love Songs. Hello.

0: Oficial da música boa pra você do Love Songs, Annie Lennox com No More I Love Yous.
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0: Então, você ouviu também Formal Blondes com What's Up, Capital Inicial, Primeiros Erros, e a gente começou com Adele Hello. Na sua noite de domingo, obrigado pela sua companhia sempre. Como é bom ter você aqui na sua clube, participando, interagindo, dando a sua opinião. No 61995750118. O Love Songs, a clube quer saber de você o seguinte: qual é o segredo para um relacionamento duradouro? Você acredita no diálogo aberto? Você acredita na liberdade com o companheirismo? Então, Franco, conta pra gente.
2: Acho que tem que ter amor, confiança e respeito. É o básico de tudo, né?
0: É a base.
2: Tá bom, gente? Uma boa noite a todos aí. Tá na Rádio Clube, tá bom demais.
0: Aliás, você curtindo a sua clube, também acessa o nosso site clube.fm, baixe o nosso aplicativo tanto para Android quanto para iOS. Continua o Love Songs pra você. Obrigado pela sua companhia sempre com Alejandro Sanz, Coração Partiu.

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0: É pra arrasar. 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Alicia Keys na clube com o tema da Bianca.

0: tá na clube, tá bom demais. Elton John no Love Songs com You Gotta Love Someone.
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0: Como é que tá a sua noite de domingo? Então, você curtindo as músicas que fazem o seu coração bater mais forte aqui na sua clube? Em toda a rede clube, aproveita, segue a gente no Instagram, arroba Clube FM Brasil. Também pode acessar o nosso site clube.fm e baixar o aplicativo tanto para Android quanto para iOS. Você ouvindo a clube quer saber de você o seguinte: qual é o segredo para um relacionamento duradouro? Você acredita na liberdade, no companheirismo? Então, Marta.
3: E a base para um relacionamento dar certo é a confiança e o respeito.
0: Que legal. E você, Hudson?
4: O relacionamento não cai assim na rotina, na mesmice. É bom pelo menos uma vez na semana, né? Inventar uma coisa diferente do igual. Fazer uma saída, por exemplo, né? Ir a um restaurante. Até um passeio mesmo, uma caminhadinha a dois também tá valendo. Algo diferente da rotina, que não seja trabalho e casa, né? Para o casal não entrar na mesmice. Tá na clube, tá bom demais.
0: Bom, você ouvindo a sua clube, participa no 619-9575-0118. Grava sua mensagem de áudio e dá sua opinião. Aliás, você também pode enviar aquele recado do coração para aquela pessoa especial para você. O Daniel do Guará quer mandar um recado para a Aline, que é a sua esposa. Ele escreveu o seguinte: existem pessoas que marcam a nossa história e existem aquelas que se tornam a própria história. E você é assim pra mim, Aline. Então, na sua clube tem Bebe Rexha e Flo Rida. Mentira.

0: Clube, a rádio oficial da música boa, Eric Clapton com Tears in Heaven pra você aqui no Love Songs.
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0: Tem camisa oficial do seu time do coração. Quem se deu bem foi o Gustavo Alves Martins, de Lusiânia, final do telefone 2877. Aguto do Fator e Presente, dessa primeira hora do Love Songs. Na segunda hora tem pra você panela de pressão elétrica da Mondial.
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0: Tá na clube, tá bom demais.
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0: Clube. Então, você participa no 61 99575-0118. Aliás, você responde: qual é o segredo para um relacionamento duradouro? Para você, o respeito e a confiança acima de tudo, o diálogo aberto, muito romantismo, surpresas diárias. Então, a sua participação é sempre muito importante. Grava aquela mensagem de áudio bem bacana aqui na sua clube. Agora tem o recado do coração da Ana Paula para o Carlos. Ela escreveu o seguinte: quando me perco em seus olhos, encontro um mundo onde só existimos eu e você, onde o tempo se torna irrelevante e apenas o amor prevalece. Na sua clube tem música boa o tempo todo. Nessa segunda hora do Love Songs tem Annie Lennox, Daddy Howard, John Oates, Mr. Mister, Ed Sheeran, Hanson.

0: Rádio Oficial da Música Boa, Annie Lennox, Why?
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0: Então, você ouviu o Coldplay com Viva La Vida? Também Kid Abelha Como Eu Quero. Você curtiu o Love Songs da sua clube nessa segunda hora? Aproveita, participa no 619-9575-0118. Tem panela de pressão elétrica da Mondial de presente para você. Na sua opinião, no amor, qual é o segredo para um relacionamento duradouro? Fala comigo, Teca.
2: Primeiro tem que ter amor, respeito, cumplicidade, carisma, diálogo. É, cada um aceitar um ao outro, liberdade, fidelidade e, claro, uma boa pegada. Tá na clube, tá bom demais.
0: Então você participa e interage no nosso WhatsApp. Bom demais ter você aqui na sua clube nessa noite de domingo. Onde você estava em 1984. Nesse ano, a dupla americana Daryl Hall e John Oates lançavam o álbum Big Bang Boom. E essa música foi um dos grandes sucessos. E aqui na Clube do Love Songs, a gente não deixa de tocar pra você. Rough Touch, Daryl Hall e John Oates, na sua clube.

0: Clube, o som do Hanson com Save Me.
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0: A sua noite é muito mais gostosa aqui na sua Clube. Abraço aqui pra Lençóis Paulista. E tá ouvindo a Clube, a Viviane, também a Graciela e a Áurea. Você no canal 792 da Sky, obrigado pelo carinho sempre. Santo Antônio Descoberto, também a Marta, a Regina e também a Camila e a Graziele. Sapezal, um abraço para o Sérgio, Elizabeth e Luiz Augusto. Você continua participando do nosso WhatsApp, tem de presente para você panela de pressão elétrica da Mondial. Qual é o segredo para um relacionamento duradouro? Você acha que é o respeito e a confiança acima de tudo, o diálogo aberto, o romantismo, a liberdade com o companheirismo? Então, conta pra gente no WhatsApp da Clube. A sua opinião é sempre muito importante pra gente. Aliás, você ouvindo a sua Clube, tem recado do coração, o Rodrigo para a Joana. Se você ainda não mandou seu recado, também pode escrever no nosso WhatsApp, tá bom? Cada detalhe seu me encanta e me faz apaixonar ainda mais. Seus gestos, seu olhar, sua voz, tudo em você é perfeito aos meus olhos. Obrigado por ser tão incrível. Na sua Clube, no Love Songs, tem F.R. David com Words. Boa noite pra você.

0: Tá na Clube Tá Bom Demais e o som da Ferg aqui no Love Songs.
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0: Um abraço especial aqui pra Simone Evangelista dos Santos de Águas Lindas, tá curtindo a sua clube. Então, você participa no 61 995 750118. Tem panela de pressão elétrica de presente pra você. Ricardo, para você, qual o segredo para um relacionamento duradouro?
2: Eu acho que o relacionamento duradouro não é formado por duas pessoas, né?
0: Sim.
2: Perfeitas, mas por duas pessoas que escolhem permanecer unidas, amar, respeitar e recomeçar todos os dias. É só uma observação, a união ajuda a vencer desafios. Tá na clube? Tá bom demais.
0: Você ouvindo Love Songs, ainda dá tempo de você participar. Como é bom ter você aqui.

0: Clube, a rádio oficial da música boa. Pra fechar muito bem, mais uma edição do Love Songs, você ouviu Lara Fabian com Love by Grace.
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0: Tem presente sim, panela de pressão elétrica da Mondial. Quem se deu bem foi a Márcia Almeida Silva, do Valparaíso, final do telefone 7793. Eu, Guto, fico por aqui, você fica na excelente companhia da Flavinha, vem aí o Por Amor.
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0: Muito bom dia pra você aí curtindo, obrigada, obrigada você que ficou conosco até agora. A gente vai seguir aqui com essa programação falando de amor. A Flavinha tá com você a partir de agora até às 6 da manhã, olha que delícia. E sabe o que é que tem pra você participar agora? No 619-9575-0118 tem Kit Clube Seleção, tem a camisa do Hexa, bom demais, refri, pipoca e aqueles snacks, aqueles salgadinhos pra você torcer com o buchinho cheio, né? É bom demais. Lembrando que no próximo dia 13 tem Brasil e Marrocos às 7 da noite, direto do MedLife Stadium. E a gente fala de amor enquanto você participa com a Clube? A gente começa muito bem com

Na sua clube Titãs, Epitáfio. Por amor, é isso. A gente agradece a você que sintoniza a clube. Obrigada, viu? Do Guará, Mariano, Felipe, o Enzo, Planaltina, Carolina, Bruno, a Alice. Em Águas Claras, a Renata, o Gustavo e o Miguel. A Lotina tem a Camila, o Vitor e a Isabela. Música boa, não para. Mariah Carey, na sua clube.

0: você temos. Finalzinho da hora, Kit Clube Seleção com camisa, refri, pipoca, salgadinhos. Tudo pra você torcer pela nossa seleção que estreia no próximo dia 13 contra o Marrocos. Agora a gente abre o coração pra você que tá aí liberando a sua emoção.
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0: O Rafael do Gama, pra Juliana, que é a namorada dele. Amor, você entrou na minha vida e trouxe a felicidade que eu nem sabia que estava faltando. Seu jeito carinhoso, sua parceria, sua presença fazem toda a diferença nos meus dias. A Paula de Águas Claras pro Felipe, o marido dela. Fê, você é a melhor parte da minha rotina. O abraço que me acalma e a certeza de que nunca estou sozinha. Eu te amo. O Matheus de Planaltina para Isadora, noiva dele. Meu amor, cada sonho que planejamos juntos me faz ter ainda mais certeza de que escolhi a pessoa certa para compartilhar a vida. Você é a minha tranquilidade nos dias difíceis. Eu te amo muito. Para você, todas as músicas do programa. E aqui no Por Amor você ouve Sandy Júnior.

Aqui na sua clube, Bengals, Eternal Flame, você curtindo essa programação incrível. Lembrando que a gente tem a sequência, tá? Três horários todos os dias, sem faltar nenhum dia. Pra você anotar, às 9 da manhã, 1 da tarde, 7 da noite, tem notebook de presente pra você. Na sua clube, Tim Maia. Yes.

0: clube tá bom demais. Lionel Rich, Say You Say Me. Você viajou no tempo e a gente te dá presente.
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0: Agora tem aquele kit maravilhoso, kit seleção com a camisa Hexa, bom demais, refrigerante, pipoca, snacks, pra você dar aquela beliscadinha enquanto tá torcendo pela seleção com muito sabor e alegria. Parabéns, Ana Clara Rodrigues de Miranda. Essa é emoção, gente. De Planaltina, final do telefone 2877. Não esquece dia 13, quando você tiver com a sua camisa, Aninha, fazer aquele fotão e marcar arroba Clube FM Brasil. A gente volta já.
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0: Clube, tá bom demais. Como é bom ter você por aqui. Te lembro que vamos ficar juntos até as 6 e tá bom, hein? Curte mais uma hora de música sem intervalos. Participa com a gente, 619-9575-0118. Nessa hora tem um multiprocessador da Mondial. Gente, é aquele, tá? 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Ai, gente, arrasar na cozinha. Participa, capricha. A gente chega chegando com música boa. Richard Marx, na sua clube.

0: tá ali. Desculpe o Aue, tá? A gente tá por aqui pra fazer muita coisa boa por você. Acesse o nosso site clube.fm e não esquece de mandar beijo. A gente já tá aqui, ó, separando muitos alôs pra você, a turma da madrugada que jamais nos abandona. Sobradinho tem a Juliana, o Henrique e o Theo. No Gama, a Patrícia, o Eduardo e a Clara. E Riacho Fundo, tudo bom com vocês? Letícia, Rafael e Davi. Em Natal, a Simone, o André e também a Melissa. A gente curte música boa aqui no Por Amor, a música não para. Hathaway.
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0: Demais, Phil Collins. Do you remember? Você se lembra? Se lembra dos bons momentos juntos da pessoa amada?
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0: Então, tem muita gente aqui compartilhando amor e carinho neste momento e a gente faz questão de fazer isso com vocês também, tá? A Bárbara de Samambaia pro Leonardo, namorado dela. Léo, você chegou devagar, mas conquistou cada espaço do meu coração com seu jeito verdadeiro, carinhoso. Eu gosto dessa nossa sintonia, das nossas conversas, da forma como a gente consegue se completar. Eu te amo. O Eduardo de Taguatinga para Camila, a esposa dele. Mila, você é a pessoa que transforma qualquer dia comum em um dia especial. Sua força, sua dedicação, seu jeito de amar fazem meu coração ter a certeza de que a vida foi generosa comigo. Eu sou grato a Deus por ter você em minha vida. Aqui na sua clube, o amor é celebrado a todo momento. Tribalistas.

Clube e Shania Twain, You're Still The One, na sua Clube Música Boa. A gente tá tocando, já já também tem multiprocessador da Mondial. Tá participando? Participa, por favor. E não esquece também de seguir a Clube no Instagram, @ Clube FM Brasil. Lulu Santos chegando pra você no Por Amor.

0: chave de ouro, o Por Amor de hoje. Vamos lá então para aquele resultado maravilhoso.
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0: Quem faturou o multiprocessador Mondial TurboChef 9 em 1 é o parceiro ideal para facilitar a sua vida na cozinha. Foi ela, Patrícia Lira dos Reis, de Valparaíso. Final do telefone 7793. Você quer mais música? Você quer mais presente? Eu volto já já. É uma pausa mínima. Só para aquela água, o cafezinho e a gente volta com aquela madrugada incrível. Beijo, até daqui a pouquinho.
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participando com a gente, interagindo no 619-957-5018. Sabe o que tem pra você agora? Álbum de figurinhas, mais pacotes de figurinhas pra você entrar no clima da Copa. O Brasil vai estrear. E você, tá na torcida? O que você tá esperando por essa seleção? Será que o Hexa dessa vez vem? Conta aqui pra sua clube, vai.

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Ipiranga tem a Marina, o Rodrigo, a Helena. Oi, Ceilândia, tudo bem com vocês? A Paula, o Vinícius e também o Arthur. A Gessenite tá aqui dizendo, gente, eu tô aqui curtindo a clube, tô no trabalho na Asa Norte. Obrigada, minha linda, um beijo pra você. Quem também tá com a gente nessa madrugada é o Weber Fernandes, de Boa Vista, Roraima, e o Ricardo Cardoso, de Porto de Galinhas, que deixou uma mensagem linda, linda, linda. Não importa o tamanho da luta que você esteja em

0: Bom dia, Flamengo.
1: Boa madrugada, bom dia.
0: Em casa, que tá muito frio hoje.
1: Frio por aí?
0: Não tô ligadinha na Globo. Coloca aí pra mim participar do sorteio.
1: Já
0: meu
1: tá.
0: Meu nome é Marta, sou da cidade São Nascente, tá na Globo, tá bom demais.
1: Valeu, beijo. Boa sorte, tá concorrendo, hein? Tem álbum e figurinhas da Copa do

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Na sua clube, Adrian Gervais, classic. Você participando com a gente no 619-9575-0118, tem álbum de figurinhas da Copa. E tem mais aqueles pacotinhos de figurinhas para você ajudar a completar o álbum. Ou, de repente, fazer aquela troca maravilhosa, que é muito boa essa energia, hein? A troca de figurinhas. Você vai numa pracinha, marca aí com o pessoal. É bom, né? Nas bancas, jornais, revistas.

Natália, o Daniel, a Lívia em Uberaba, a Cristina, o Fernando, a Rafaela, a Isabel Carvalho, Samambaia Sul, curtindo aqui a clube, pedindo aí pra se inscrever, tá se inscrevendo em todas as promoções, também quem tá aqui, ó, me cadastra aí pra concorrer, deixa eu conferir aqui, o Rodrigo, tá bom? Boa sorte pra você, tudo de bom. A Simone Evangelista, de Águas Lindas, também tá participando com a gente, o Samuel. Que maravilha, hein, gente? Muita gente aí. Todo mundo tá concorrendo. Obrigada a você pelo carinho. Continua mandando a sua mensagem. Desejo sua boa

Caratinga Norte, diretamente aí de Canaã dos Carajás, no Pará. O Luiz Alexandre, ouvindo a Clube com a equipe aí do Centro de Distribuição de Peças, até às 6 da manhã, trabalhando firme e forte. Quem também tá conosco é o Nunes, da Granja do Torto. Ele disse que tá preparando agora um cuscuz. Gente, queria saber, quem é que já acorda assim no meio da noite e já vai preparar alguma comidinha? Você também é assim como o Nunes? Compartilha aqui com a sua clube, que eu quero saber se você já acorda assim ou se de repente você já estava acordado e já gosta de fazer um cuscuz, de comer um pãozinho com ovo. Vai lá, compartilha conosco, 619-9575-0118. Tô salivando aqui, hein?

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1: Tá sendo o álbum da Copa mais pacotes de figurinhas, com muito carinho pro Enzo Rocha Carvalho de Itaguatinga. Final do telefone 1845. Vamos parar para tomar uma aguinha, um cafezinho, a gente já volta? Rapidão, rapidão. Já tem mais uma hora de música sem intervalos. Fica aí, hein?
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Então participa com a gente, vai 619-9575-0118, vamos bater aquele papo gostoso. A gente quer saber de quem já acorda no meio da madrugada com fome. Você conhece alguém assim que já vai na cozinha preparar alguma coisa? E a gente tá falando de comida mesmo, tá? Não é só aquele cafezinho, não. É aquela comidinha gostosa que você, de repente, tá afim de tomar, de comer. Enquanto eu tomo meu cafezinho, eu espero a sua resposta. Capricha no áudio. Finalzinho da hora tem pipoqueira elétrica da Mondial. 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

0: Jason Ambrose, 93 Million Miles.
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0: E não é que tem um monte de gente morrendo de fome? Que é isso? Esse pessoal tá com fome comendo a essa hora da madrugada. Eu tô tomando meu cafezinho, mas o meu amigo Sérgio no Pará, ele diz que é vigilante, não deixa faltar do lado dele a garrafinha térmica e o pão com manteiga com margarina. Ele diz que o que tiver vai, se não tiver vai só o pãozinho mesmo. A Camila do Distrito Federal disse: clube, eu acabei de acordar e já tô querendo comer aqui o reboco das paredes. Que é isso? Conte-me mais a respeito disso, o que é que você tá preparando? Meu amigo José Luiz, Feliz Natal no Mato Grosso, qual que é o teu recado? Manda, garoto!
2: Oi, pra mim aqui é José Luiz, da Tânia, Feliz Natal, Mato Grosso.
0: Tá.
2: Eu só tô curtindo essa programação bonita, cheia de música linda e maravilhosa da Rádio Clube. Brasil, tá na clube? Tá bom demais.
0: Valeu, um abraço, meu bonito. Obrigada. Vamos curtir então o Rockset? Viajar no tempo? A Madrugada Viva toca, sim, muita música boa.

Prince, I Wish It Would Rain Now. Pois é, quem acompanhou a seleção, hein? O que vocês acharam do sábado Brasil-Egito? Bom, é o seguinte, a gente tem pra informar pra vocês que o que aconteceu. O Wesley tá fora da Copa, lateral direito, não vai mais seguir adiante porque a lesão que

fechando. Bom, quem tá aqui com a gente, ó, Roberval Mancilha na Asa Norte disse, eu quero essa pipoqueira. Eu não posso mandar áudio agora, mas tô ligadinho aqui no meu fone de ouvido. Obrigada. Inclusive, curti a sua mensagem agora. O Paulo

muita gente já reagiu. Os áudios não chegaram, tô cobrando isso de vocês, tá? Obrigada. Quem tá aqui mandando foto? Meu querido Zenilson de Palmares levantou pra trabalhar e tá dizendo que não pode faltar o cafezinho com cuscuz. Mandou uma fotinha tão bonita. E manda um abraço pra galera da usina Cofco. É isso? Cofco? Sabonete, Júlio, Bernal e o Príncipe. Olha o nome dessa galera. Quem também mandou a foto do seu cuscuzinho pronto, quentinho. Quase que eu sentia que o cheirinho daqui foi o meu querido Nunes, na Granja do Torto. Quem também tá curtindo a clube é a Dilsa, na Asa Norte. Que bom ter vocês por aqui. Finalzinho dessa hora tem sim um pouquinho. Tô salivando com tanta foto bacana. Obrigada pelo carinho, pela interação. 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

0: sucesso nos anos 90. Você curtiu? Gostou? Então vamos pra aquela hora boa que tá chegando agora? É a hora do presente.
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0: Ó, tô sentindo aquele cheirinho de pipoca. Ah, que maravilha, hein? Pra você que gosta de pipoca com tudo, assistindo jogo, pra assistir série, filme, enfim, fica à vontade. Quem faturou essa pipoqueira da Mondio com muito carinho foi a Gabriela Gomes Costa do Gama. 5386 é o final do telefone. A gente tem mais uma hora de música sem intervalos daqui a pouquinho. É super rápido, você já sabe que é assim e tem mais presente. Fica aí, fica aí.
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Você já tá levantado aí na madrugada, já tá pensando em comer alguma coisa? Compartilha aqui com a sua clube. Tá valendo uma inscrição pra corrida Encontro Delas Caixa, dia 5 de julho, às 7 da manhã no Park Shopping. Ai, o que a gente realmente quer ver é você, mulher, em movimento, do seu jeito. Tem caminhada e tem corrida. Então, participa, vai.

0: Santos na sua clube, apenas mais uma de amor. Boa madrugada pra você.
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0: Que é isso, meu Brasil? Tá todo mundo participando. Já já tem inscrição pra corrida Encontro Delas Caixa. É a quinta edição em Brasília, dia 5 de julho, às 7 da manhã. É uma corrida feminina muito linda e você tá mais do que convidado para participar. A gente abraça Águas Claras, a Bianca, o Matheus, a Cecília em Santa Maria, a Gabriela, o Thiago e também o Noah. Vera Lúcia, de Brasília, já acordou preparando o quê nessa madrugada? Que a gente tá perguntando quem é que já acorda com fome e o que é que você tá preparando. A Camila Nasa Norte diz que tá comendo até o reboco das paredes, mas eu acho que isso é não é literal, claro que não. Mas conta depois, Camila, o que é que você preparou, porque a Vera Lúcia já vai deixar todo mundo, porque até você que não come vai ficar com água na boca. E aí, minha querida, fala, minha bonita.
2: Aquele cafezinho, no meu caso, e o pãozinho com ovo, tá na clube, tá bom demais.
0: Aquele cafezinho e um pãozinho com ovo. O Jorge, meu bonito, meu amigo russo aí em Três Corações, Varginha, e você?
3: Olha, eu vou falar pra você, Flavinha. A gente tem que fazer uma boquinha de noite, de madrugada. Se tiver um

0: 7 da manhã. Dois percursos de corrida, 5 e 10 km e um trajeto de caminhada, porque a gente entende que cada mulher segue no seu ritmo e a gente valoriza isso. Beijo Planaltina, a Mônica, a Renan e a Valentina, em Blumenau, a Eliane e o Cauã e também a Manuela. Quem tá com a gente também é o Júlio. Tudo bom, Júlio, de Bom Despacho, Minas Gerais. E acordar na madrugada combina com o quê? Conta aqui pra sua família.
1: Tomando aquele café Três Corações.
0: Olha isso.
1: Um pãozinho quietinho.
0: Ô, menino.
1: Na chapa.
0: Na chapa, hein?
1: O trem é bom, viu?
0: O trem é bom.
1: Tá na tudo, tá bom demais. Coloca nas promoções aí,
0: tá,
1: menina.
0: Tá participando, menino. E também quem tá aqui curtindo a clube é o Cláudio. E mostrando aí que a clube não tem fronteiras. Bonito, dá aí o teu recado, por favor.
2: Passando aqui em Madrid, enquanto a enquete, rapaz, um cafezinho de manhã com biju é bom demais.
0: Fala não, menino.
2: Imagina só, beijuzinho com ovo.
0: Tô imaginando.
2: Aproveitando, quero mandar meus parabéns para meu filhote aí em Brasília, André Gomes.
0: André.
2: 39 aninhos ontem.
0: Que lindo.
2: Inclusive a esposa dele também chama-se Gabi.
0: Ah, legal.
2: É isso aí.
0: Bom demais.
2: Tá na clube, tá bom demais.
0: Obrigada, Cláudio. Obrigada, família. Parabéns aí pro seu filho André e pra todo mundo.

0: final do telefone 5386. Continua aqui na Clube, a programação boa, música presente. E você não para.
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finalzinho dessa hora, claro que tem clube. 619-9575-0118, tem aspirador de pó da Mondial. Me conta, você dá conta de comer bem logo cedinho assim pela manhã? Conta aqui pra sua clube. Se não, conta quem você conhece. 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

0: sua clube, Dalto, muito estranho. E o pessoal tá aqui participando da enquete. Nós estamos perguntando sobre comer bem logo cedinho.
1: Bom dia, clube!
0: Vamos ouvir a Andréa da Ceilândia. E aí, quem é essa pessoa? É você que come bem assim que acorda.
2: Meu esposo come aquele pratão de comida logo cedo.
0: Sério?
2: Eu mal, um cafezinho com uma bolachinha.
0: Entendi.
2: Aqui é clube, tá na clube, tá bom demais. Quero participar desse aí. Aspirador de pó. Aqui é clube, tá na clube, tá bom demais.
0: Valeu, minha querida, tá participando aqui com a gente. Obrigada, obrigada, obrigada. E o meu querido Valdinei do Gama, você?
3: Então, de manhã cedo eu costumo tomar só um café e no máximo um pãozinho de queijo ali, um pedaço de pão. Mais tarde eu como muito.
0: Come bem.
3: Agora, de manhã cedo, assim, não sou muito de comer muito, não.
0: Entendi.
3: E agora, um primo meu, Nonato, mora lá em São Paulo.
0: Sim.
3: Ele detona tudo que tiver na frente. Qualquer coisa,
0: que
3: você
0: isso?
3: Colocar lá um banquete, ele come tudo.
0: Gente.
3: Tá certo?
0: Tá
3: na clube, tá bom demais.
0: Obrigada, Valdinei. Um abraço. Melhoras.

0: show de música boa, Spice Girls, Viva Forever. Minha amiga, e você consegue dar conta de comer bem pela manhã?
1: De jeito nenhum, de manhã não faço nada.
0: Sério?
1: Nem como, nem corro, eu gosto de fazer as coisas tudo mais tarde.
0: Mais bola pra frente.
1: Eu não consigo, não tem jeito.
0: Não dá conta.
1: Me sinto mal se eu fizer isso. Dejanira Barbosa Ramos, sou de São Paulo, tá na clube, tá bom demais.
0: Beijo.

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2: Bom demais. A Clube quer saber, você dá conta de tomar um café da manhã bem reforçado? Ou você é daquele tipo de pessoa mais moderada? Compartilha aqui tua opinião. Finalzinho da hora tem aspirador de pó da Mondial. Brian Adams na Clube.

0: saudade. Agora vamos pra aquela hora boa. Sorteio.
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0: Claro que tem presente. Olha quem tá presente aqui. Lista de chamada. Marcos Braga.
2: Eu cheguei.
0: Chegou. Mas esse aspirador de pó vai com muito carinho pra você.
2: Pra mim?
0: Não. Pra Lívia. Ah, você não é a Lívia. Lívia Cardoso Oliveira de Samambaia. Final do telefone 8639. Mas esse menino tá trazendo mais música boa e presente pra você aqui na
2: então,
0: Clube.
2: Tá bom. Beijo.
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você que tá chegando agora aqui na 104.5 na Clube FM Chapecó, na manhã dessa segunda-feira, dia 8 de junho de 2026. Que alegria tremenda ter a sua companhia junto comigo em mais um início de semana, tá? Porque eu, Ana Rodrigues, estou de volta. Fiquei uma semana meio offline, mas agora estou online roteando, como diria cantor Vinão. E por isso, já estou com toda a alegria, com toda a energia pra começar mais uma semana junto contigo e é claro que com as melhores trilhas sonoras pra deixar a segundona ainda mais animada pra você entrar no ritmo e espantar de vez essa preguiça, tá? E olha, pra combinar com música boa, conversa fiada, tenho pra você hoje um aquecedor portátil da Britânia, presentaço da Clube FM Chapecó. Mas pra você participar é muito simples, tá? Basta você mandar o seu alô, o seu bom dia lá no 3361-3150, que eu já tô te esperando pra gente bater um papo, trocar uma ideia, início de semana, né? E agora, no mês de junho, quero saber de você uma coisa. Quando fala em festa junina, festa julina, dependendo também, qual é a lembrança que você tem? Manda lá no 3361-3150, que eu, Ana Rodrigues, já estou te esperando pra gente bater um papo, trocar uma ideia, pra gente matar a saudade, porque eu tava com saudade de você, tá bom? E olha, presente bom, música boa, conversa fiada, tem também pra você informação do que está acontecendo em Chapecó e região e atualização da previsão do tempo pra você ficar 100% informado. Então continue aqui na 104.5, na Clube FM Chapecó, que a coisa é bom demais, tem presentão pra você na manhã dessa segunda, então não tem desculpa, tá? Vem comigo no 3361-3150, que eu já tô te esperando. Mas agora, vamos de Jorge Mateus, seu astral.

comigo no 3361-3150, que eu já tô por lá te esperando pra gente bater um papo, trocar uma ideia, agora matar a saudade, porque eu tô com saudade de você. Então vem lá no 3361-3150, que hoje, na manhã dessa segundona, tem pra você um aquecedor portátil da Britânia. Pensando nos dias frios, agora o inverno tá chegando, temporada de chuva, umidade, pois bem, tenho pra você esse presentaço da Clube FM Chapecó na manhã dessa segundona, dia 8 de junho de 2026. E se eu fosse você, não perdia tempo. Já mandava o seu alô, o seu bom dia lá no nosso WhatsApp. E também contava pra mim uma coisa, já que estamos no mês de junho, mês de festa junina, e eu particularmente, eu amo festa junina, quero saber de você uma coisa. Quando falamos de festa junina, ou até mesmo de festa julina, qual é a sua lembrança? A lembrança lá de criança, pode ser lembrança mais recente, lá das quermesses, festa da escola, festa de comunidade. Manda lá no 3361-3150 qual é a sua lembrança. Pode ser algo engraçado, algo mais sentimental. Tá liberado, tá? Me conta lá e assim você já concorre ao aquecedor portátil da Britânia, presentaço da Clube FM Chapecó pra você, pensando na facilidade, na qualidade do seu dia a dia e também no frio. Vem lá que eu tô te esperando.

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1: Seguimos por aqui no nosso Clube Bom Dia. Para você que chega agora, seja muito bem-vindo. É uma alegria ter a sua companhia junto comigo na manhã dessa segunda-feira, dia 8 de junho de 2026. E por isso, por toda essa alegria, por toda essa energia boa em estar começando mais uma semana contigo, eu tenho um presentaço, tá? Um aquecedor portátil da Britânia, pensando nos dias frios, dias úmidos, pra você ali, ó, usar no seu dia a dia e aquecer qualquer local, qualquer ambiente, pra se trocar, pra secar uma roupa, quem sabe, pra utilizar agora no inverno e ó, sem passar perrengue, pensando totalmente na praticidade e qualidade do seu dia a dia. Então, por isso, se eu fosse você, já chegava lá no 3361-3150, o nosso WhatsApp da Clube FM Chapecó já está liberado e, inclusive, estou te esperando, tá? Esperando o seu bom dia, esperando o seu alô, pra gente bater um papo, matar a saudade, porque eu tava com saudade de você e, por isso, quero conversar contigo nesta manhã, tá? E olha, manda lá também pra mim uma coisa, estamos no mês de junho e é mês de festa junina. E eu quero saber de você qual é a sua lembrança quando a gente fala de festa junina. Pode ser da escola, pode ser uma lembrança mais atual, pode ser uma festa de comunidade. Manda lá no 3361-3150 e assim você já concorre ao aquecedor portátil da Britânia.
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1: Mas agora, vamos mudar um pouco a trilha, porque chegou um dos momentos que eu mais gosto com vocês e senti falta, tá? Senti muita falta do nosso momento tititi, a nossa informação, o nosso lero-lero ali, ó, pra você ficar 100% informado. E hoje, venho te dizer uma coisa. A administração municipal daqui de Chapecó informou que os avanços das obras de duplicação ali da Avenida Ernesto Demarco exigirá mudanças temporárias no trânsito a partir dessa segundona, tá? A partir de hoje, dia 8 de junho. Então, pra você, motora de aplicativo, pra você, munícipe, pra galera que vai passar naquela região, muito cuidado, tá? Porque a alteração ocorrerá no trecho compreendido entre a região da rua Primiano do Amaral e o acesso do bairro EFAP. A medida tem como objetivo garantir a segurança dos motoristas e permitir a continuidade dos trabalhos de pavimentação da via. Com a nova configuração, os condutores que trafegam do centro em direção para o bairro EFAP e acessam a rua Primiano do Amaral não poderão seguir diretamente para a Avenida Ernesto Demarco, tá? Então, para você que vai passar naquela região, atenção, porque o desvio deverá ser feito à direita pela rua Santa Helena e em seguida os motoristas deverão acessar a rua Balduino e à esquerda para retomar o trajeto em direção ao bairro, já que para quem segue no sentido contrário do bairro para o centro, né, lá da Grande EFAP, para o centro, o trânsito também permanecerá sem alterações, com fluxo normal pela Avenida Ernesto Demarco. Então tem apenas alteração se você vai do centro lá para o bairro, para a Grande EFAP, tá? A prefeitura orienta os motoristas que redobrem a atenção e a sinalização está sendo instalada no local e também se programem para o deslocamento com antecedência, evitando transtorno, evitando a demora, aquela fadiga toda ou até mesmo mudando a rota, tá? Se você ali, ó, pode de evitar de ir pra Grande EFAP hoje? Evite, ou até mesmo pelos próximos dias, né? Porque essa alteração vai seguir ali pros próximos dias. Então, muita atenção pra você, condutor, pra você, munícipe, que vai passar por aquele trecho. Muita atenção mesmo, tá? Outra informação muito importante para você é da previsão do tempo, tá? Segundona, hoje teremos previsão de chuva, tempestade em alguns locais aqui da região, chuva isolada em alguns pontos, tá? Então leve seu guarda-chuva, sua capa de chuva para evitar transtorno. A máxima de hoje é de 20 graus, sem previsão de sol, apenas previsão de chuva, e o dia também fica parcialmente nublado na grande maioria do tempo, tá? Terça-feira, amanhã, dia 9, previsão de chuva também, mínima de 11 graus e máxima de 17 graus. Quarta-feira, previsão de chuva fraca isolada em alguns pontos aqui da cidade e da nossa região, mínima de 11 graus e máxima de 16 graus. Quinta-feira, presença de chuva também. Eita, que vai ser só chuvarada essa semana. Mínima de 14 e máxima de 16 graus. Sexta-feira, dia 12, previsão de chuva, mínima de 10 e máxima de 16. O sol volta a brilhar lá no sábado, ainda com a presença de bastante nuvens, dia nublado, tá? Mas volta a brilhar lá no sábado, mínima de 10 graus e mínima de... máxima de 16 graus e mínima de 10 graus. Eita, que me atrapalhei aqui. Domingo, dia 14, também teremos sol com algumas nuvens, mínima de 8 graus e máxima de 18, tá? Essa previsão pode mudar, ela pode ser alterada ao longo dessa semana. Então a gente da Clube FM Chapecó vai seguir te atualizando da previsão do tempo, mudanças no trânsito, informações de utilidade pública, pra você ficar 100% informado e atualizado de tudo que está acontecendo, tá? Mas se caso você preferir, pode acompanhar lá no nosso portal de notícias, no cliquerdc.com.br, que a equipe da redação já tá a mil pelo Brasil, te atualizando de tudo e em tempo real do que está acontecendo, não só em Chapecó, mas em todo mundo, seja nossa região, seja nível de estado, em todo mundo mesmo, para você ficar 100% informado. Mas agora, vamos deixar de falar e vamos seguir com a nossa programação musical. Afinal, segundamos, e para você que chega, um excelente dia! Numa...

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Muito bom dia pra você que tá chegando agora aqui na Clube FM Chapecó na 104.5 na manhã dessa segunda-feira, dia 8 de junho de 2026. Que alegria ter a sua companhia junto comigo, afinal eu, Ana Rodrigues, estava morrendo de saudade de vocês e estou feliz demais de estar de volta. E por isso, pra combinar com toda essa alegria, com toda essa energia, tenho pra você hoje um aquecedor portátil da Britânia, pensando nos dias frios, dias úmidos, inverno. O inverno tá chegando? Pois bem, tô pensando na facilidade e na qualidade do seu dia a dia. Então, se eu fosse você, não perdia tempo. Já chegava lá no 3361-3150, manda seu alô, seu bom dia e também me conta qual que é a lembrança das festas juninas que você tem. Pode ser da escola, pode ser mais recente, pode ser uma festa de comunidade. Manda lá e assim você já concorre. WhatsApp Clube. Vamos mandar alô pra quem já tá por aqui na audiência participando e concorrendo. Então, se você não veio ainda no 3361-3150, vem que ainda dá tempo, eu tô por cá te esperando, tá? A Neiva já chegou por aqui mandando seu alô. Bom dia, uma excelente segunda pra você também. Diana até tá ligada por aqui. Bom dia, adoro a programação da Rádio Clube. Quero participar da promoção do aquecedor portátil. Manda um alô pra mim, Diana Melo de Oliveira de Saltinho. Um beijo, Diana. Obrigada pela audiência. As festas juninas me trazem ótimas lembranças. Nossa, pra mim também. Eu amo, tá? Sou bem suspeita. Trabalho na escola e chegou um tempo que estava enjoada delas. Até que veio a pandemia em 2020. Senti realmente o quanto foi triste não poder comemorar as festas juninas, pois neste ano não foi possível fazer a festa junina na escola. Eita, Diana, trazem lembranças ótimas pra mim também, tá? Coisa boa demais, um beijão pra você, obrigada pela audiência. Valquíria também tá chegando junto, gostaria de participar do sorteio da secadora ali do aniversário da clube. Tá participando, um beijão pra você, uma ótima semana. Aline também tá na audiência participando e concorrendo. Laura também já chegou por aqui mandando seu alô. A Franci tá por cá, bom dia. Me coloque nesse sorteio, uma ótima segundona pra você, gatona. Um beijo pra você, Franci, obrigada pela companhia. Vanessa também tá chegando junto. E Yolanda tá por cá na audiência participando. O Leandro também tá chegando por aqui, manda o seu alô. A Rô também tá na audiência, bom dia, Ana, bem-vinda de volta. Um beijo, Rô, obrigada pela companhia. Que a presença de Deus seja a sua melhor companhia hoje e sempre. Que mensagem linda! Um beijão pra você, Rô. Obrigado pela audiência, tá participando já. Mas, gente, chegando junto, Carolzinha tá na audiência também por cá. Kleber mandou o seu alô, um beijo pra você, obrigado pela sintonia, tá? Uma ótima segunda pra você também. Vem você também no 3361-3150, que eu tô por lá te esperando, tá? Com um aquecedor portátil da Britânia pra você ali no inverno, dias frios, dias úmidos, pensando 100% na praticidade e na qualidade do seu dia a dia. Vem lá que eu já tô te esperando.

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você também no 3361-3150, que eu já tô por lá te esperando pra gente bater um papo, trocar uma ideia na manhã dessa segundona. E também pra você me contar qual que é a lembrança que você tem quando fala em festa junina. Pode ser uma lembrança lá do tempo da escola, uma lembrança mais atual, uma lembrança da festa de comunidade. Manda lá no 3361-3150 e assim você já concorre ao aquecedor portátil da Britânia, pensando ali, ó, no inverno, nos dias úmidos, dias de chuva. A Clube FM Chapecó tem esse presentão pra você na manhã da segunda. Então, se eu fosse você, não perdia tempo, já chegava lá no nosso WhatsApp, já participava e assim tentava sua sorte. Aninha tá por aqui mandando seu alô. Minha lembrança, com certeza, é dos ensaios para a quadrilha. Quem nunca, né? Quero participar do sorteio. Um beijo, gatona! Tá participando e concorrendo. Eu confesso que eu adoro, tá? E eu puxava a frente, tá? Nossa Senhora, adorava fazer ensaio de quadrilha, de dança, daquelas danças meio maluca pra apresentar agora no São João. Adorava, era a minha época favorita do ano. Um beijo pra você, uma ótima segunda, tá? A Zilis também já tá por aqui participando. Bom dia, que essa semana seja protegida, abençoada e guiada por Deus. Feliz segunda-feira. Um beijo, Zilis. Tá participando já. Mais gente na audiência chegando junto. O Christian Douglas de Oliveira também tá por cá participando. Gilson da Grande EFAP também tá chegando por cá. Me coloque nesse sorteio, porque se tá na clube tá bom demais. Valeu, Gilson. Tá participando. Elisângela também tá por aqui mandando seu alô. E Ana, com certeza a lembrança que tenho é dos ensaios, da comida boa, daquela preparação, né? Contava os dias para começar os ensaios. Confesso que gosto muito do São João, hein? Saudades desse tempo. Me coloque nesse sorteio aí do aquecedor. Um beijo, gatona! Tá participando já. Hugo tá por aqui mandando seu alô, levando a clube de carona. Que legal! Obrigada pela companhia, tá? Uma ótima semana pra você. Vitor também tá na audiência mandando seu alô. A Rose também já chegou junto. Lucas tá por cá, sempre na escuta da melhor. Me coloque nesse sorteio, tá participando. Vanderlei também tá chegando junto. Me coloque nesse sorteio. Com certeza, tá na audiência, tá participando. Débora Ferreira também tá por cá. Bom dia, tudo bem? Tudo certo, Débora. E você, como é que você tá? Me coloque nesse sorteio, tá participando, gatona. Beijão pra você e uma ótima semana. Só falta você agora no 3361-3150. Chega por lá, manda seu alô e me conta qual que é a lembrança da festa junina que você tem. Manda lá e assim você já concorre ao aquecedor portátil da Britânia. A Izzy está por cá mandando seu alô. Bom dia, Aninha. Seja bem-vinda de volta. Obrigada, gatona. É sempre bom ter você por aqui, tá? E olha, Ana, com certeza a minha época favorita é o São João, mas é pelas comidas. Adoro, hein? Paçoca, quentão, pinhão, bolo de milho, ô, coisa boa. Me coloque nesse sorteio. Um beijo pra você, Izzy. Está participando e concorrendo, tá? Obrigado pela audiência. Eu também. Eu confesso que eu adoro essa época, não só pelos festejos, mas também pela comida, né? Nossa, tem muita comida típica boa que só tem nessa época do ano. Um beijo pra você, gatona. Obrigadão mesmo. Vem você também no 3361-3150, que eu já tô por lá te esperando.

3150, que eu tô por cá te esperando, tá? Pra gente bater um papo, trocar uma ideia na manhã dessa segunda, início de semana. Quero saber de você como é que você tá, como é que foi o final de semana, pra gente prosear um pouco e matar a saudade. Vem lá no 3361-3150, que hoje tem um aquecedor portátil da Britânia, pensando nos dias frios, dias de inverno, aqueles dias úmidos que a gente não sabe nem se a roupa tá molhada, se ela tá gelada, que a gente tem que se trocar e tá aquele friozão. Pois venho até mesmo pra você levar lá na empresa.

0: mesa, né, no serviço para esquentar os pés. Faz bem também, né? Manda lá então o seu alô, o seu bom dia e me conta qual é a sua lembrança das festas juninas. Pode ser uma lembrança mais antiga, do tempo da escola, pode ser uma lembrança mais recente, uma lembrança de alguma festa de interior, de comunidade. Manda lá e assim você já concorre a esse aquecedor portátil da Britânia, presentaço da Clube FM Chapecó para você nesse início de semana, tá? Pensando totalmente na praticidade e qualidade do seu dia a dia. Claudemir tá na audiência, bom dia! Manda um bom dia pro pessoal da Nutrifrutas e me coloque nesse sorteio. Um beijo pro pessoal aí da Nutrifrutas e um abraço especial pro meu amigo Claudemir, que tá aqui na audiência da 104.5. Vanusa também tá por cá. As lembranças que tenho das festas juninas são lembranças do meu Maranhão. Lá tem festas lindas. Me coloque nesse sorteio. Uma ótima semana. Um beijo, Vanusa. Lembrança boa, hein? É verdade. O Norte e o Nordeste têm muita festa boa agora nessa época do ano. É o forte as festas juninas, mas aqui no Sul e no Sudeste também tem bastante festa boa, hein, Vanusa? Um beijo pra você, obrigado pela audiência. Celso Menezes na companhia, quero desejar uma ótima semana a todos. E sobre a enquete, não tem como esquecer dos ensaios da quadrilha. Era muito bom, é verdade, Celso. Eu amava, tá? Eu adorava participar dessas coisas. Tá louco? Um beijo, Celso. Uma ótima semana pra você. Mais gente por cá. Muito bom dia.
1: Bom dia, bom dia, Vermelha.
0: É a Ana. Bom dia.
1: Uma ótima semana pra todos nós aí. Seja uma semana abençoada.
0: Amém, Rô. Que seja uma semana linda pra todos nós. Um beijão pra você. Daia também tá por cá. Bom dia.
2: Bom dia, bom dia. Me coloca nesse sorteio. Que se eu ganhar, vou levar lá pra minha mãe, que mora no interior. É um frio que você não faz ideia.
0: Eu acredito.
2: A minha, da festa junina? Ah, com certeza. É, que é a melhor época, né? Pipoca.
0: Eu amo
2: quentão,
0: também.
2: Dança.
0: Pinhão.
2: Então, a gente tem muita lembrança aí de quando se trata de festa junina.
0: É verdade, Daya, um beijão pra você, tá participando já. Mas, gente, na audiência, muito bom dia!
3: Bom dia, Ana! A lembrança mais linda que tenho, assim, da festa junina foi de quando eu tinha uns 11 anos e eu fui na festinha da escola, tem uma foto ainda, eu bangueirinha dos dois dentes da frente, pensa aquele janelão, né? Com duas amigas muito queridas que, infelizmente, a vida acabou afastando a gente, né? Cada uma se mudou pra uma cidade.
0: Eita!
3: E a gente não tem mais contato hoje em dia, mas o que importa é a memória
0: e
3: todas as coisas boas que a gente viveu juntas naquela época. Me coloca no sorteio, Ana, boa semana!
0: Boa semana pra você também, Milena, tá participando, faz parte da vida, né? Infelizmente, a gente não pode levar todo mundo para todos os caminhos, cada um segue o seu e basta a gente ficar com as lembranças e com a saudade, né, Milena? Um beijão pra você. A Sá tá na audiência, hello, Aninha, que saudade, tava morrendo de saudade de você nessa rádio, que bom ouvir sua voz. Minha lembrança de festa junina são as apresentações no colégio. Ai, como eu amava! Agora ficam minhas recordações. Um beijo, amigo, uma ótima semana. Um beijo, Sá, beijão pra você, tá? Sempre bom ter você por aqui na 104.5 e que lembrança boa. Eu também gostava de apresentar, nossa senhora, ensaiava quadrilha, ensaiava aquelas quadrilha maluca, aquelas músicas bem diferentes que tava no auge, assim, do sertanejo universitário, e inventava um monte de coreografia e tava lá apresentando, tudo pra ganhar ponto. Eu adorava. A Sil tá por cá, bom dia, Sil!
4: Bom dia, Aninha!
0: Ô, nossa, Glória!
4: Voltou apaixonadinha, é das suas férias, foi? Eita! Já que tá apaixonadinha, vamos se apaixonar um pouco mais pelas nossas metas, né? Pra chamar meta boa, meta batida.
0: Amei!
4: Coloca aí um Medellín, um trem-bala.
0: Crei!
4: Bem.
0: Choradeira logo
4: cedo. Pra animar as metas, já que nós já estamos animadas. Mulher do céu, quando eu era bem cria, assim, bem ranhenta ainda, tinha uma escolinha pequena que eu estudava. Que nós fazia fogueira, mulher.
0: Meu
4: fogueira.
0: Deus!
4: Nunca mais eu vi fogueira.
0: Eu também.
4: Nós fazia dedinho, inclusive.
0: Mentira, mentira, eu vi sim. Lá em Maravilha tem festas que acontecem lá no município, principalmente a de interior. Tem fogueira ainda, a galera se organiza pra acender fogueira, tá, Sil? Um beijo pra você, uma ótima semana, tá? Temos uma semana linda por aqui na 104.5. Leandro Mendes também tá na audiência. Lembranças boas, é na época do colégio. Atrás das meninas. Ai, ai, ai, Leandro! Valeu pela companhia, uma ótima semana. Vem você também no 3361-3150, que eu tô por lá te esperando, tá? Hoje tem um aquecedor da Britânia pra você, então não perde tempo, vem comigo no 3361-3150.
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0: É isso aí, quem leva pra casa hoje o aquecedor portátil da Britânia, que vai poder usar agora nos dias de frio, inverno, chuva, que vai poder esquentar os pés, é o final de telefone 1759. É a Isis, valeu Isis, obrigado pela audiência. E muito obrigada a você também, ouvinte clube, pela companhia na manhã dessa segundona. Te desejo uma semana abençoada, repleta de coisas boas, que tenhamos uma segunda incrível, tá? Amanhã estou de volta contigo a partir das 6 da manhã. Um beijo, se cuide e até amanhã. Tchau!
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0: Opa, cadê eu, hein?
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0: Pois é, depois de quase 20 anos, a Câmara dos Deputados prepara a abertura de um edital para os cargos de analista legislativo para a área da comunicação social. Com salários iniciais de até R$30 mil, mais benefícios, o lançamento do certame está previsto para o segundo semestre deste ano, tá? Bom, em setembro do ano passado, pela decisão da mesa diretora, foi autorizada a realização de concursos públicos para diversas áreas da Câmara dos Deputados. No início desse ano, os cargos de analista legislativo, processo legislativo e gestão, e técnico legislativo, aquele assistente legislativo e administrativo, e também policial legislativo federal, já contemplados nos dois editais anteriormente publicados, tá? Até o momento, falta a publicação do terceiro edital, que vai contemplar cargos de analista legislativo para as áreas comunicação social, registro e redação, documentação, informação legislativa, museólogo, engenheiro e médico. E você, vai prestar o concurso ou não? Tá esperando o quê? 8 horas, 14 minutos. Agora tem o Eduardo Costa aqui na Clube. Imagina eu.

rádio oficial da música boa, Zezé Camargo, irmão da lua, amigo das estrelas. Ó, tô esperando aí a sua participação no WhatsApp Clube Mega 1995750118. Responde aí no que você é bom ou boa. Deixa eu mandar um alô aqui pra Samambaia, pra Beatriz, pro Rodrigo e também pro Arthur. Em Vicente Pires, quem tá ligadinho na clube, acaba.

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adjetivos. Clube do Fã 61 975 0118 é o WhatsApp da Clube pra você responder a enquete de hoje, contar pra gente no que você é bom, no que você é boa. Manda aí, vai 61

0: 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Aqui quem tá falando é a Luana do Guaraú. Beleza?
1: Beleza.
0: Então, respondendo a enquete de hoje, no que sou boa, eu sou boa companhia para comer.
1: Boa.
0: Nossa, eu adoro. Tipo Magali,
1: entendi.
0: Como bem. Tá bom. Beijo. Tá na clube? Tá bom demais.
1: Um beijo pra você, Luana. Obrigado pela participação. E ó, bom apetite aí hoje. Se você não tomou café, pode tomar. Fica à vontade. Já vai se preparando pro almoço. Já vai pensando no jantar. Agora tem Jorge Matheus.

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0: final do fone 025 Mega. Bernardo, se deu bem, hein, cara?
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0: É isso, são 9 horas. Está começando o Cine Clube. São as principais trilhas dos melhores filmes de todos os tempos. Hoje a gente volta lá no ano de 95, tá? Aliás, essa música foi composta em 94, lançada em 94, foi adaptada para o filme em 95 e ganhou o Grammy em 1996. Tô falando aqui do clássico do Kiss from a Rose, do Seal, que faz parte da trilha sonora do filme Batman Eternamente. E aí, o seguinte, vai anotando aí 3 trilhas para você concorrer a 6 meses de streaming de graça. E não para por aí, não. Aqui na Clube tem prêmio de montão. Nessa hora tem um aspirador de pó da Mondial e tem também a sequência Clube, né? Valendo aquele super mega ultra notebook de presente. É muito prêmio pro melhor ouvinte do mundo. Bora ouvir então no Cine Clube o Seal, Kiss from a Rose.

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torneio, tá, gente? O camisa 10 da seleção deixou o anúncio num comentário no perfil oficial da competição. Após a FIFA publicar imagens de suas atuações nas três edições anteriores, 2014, 18 e 22, junto dos ensaios oficiais para o Mundial, que está prestes a começar, né? No caso, começa quinta-feira agora, o Neymar escreveu o seguinte: The Last Dance. Pois é, o craque estreou em Copas com apenas 22 anos em 2014, quando carregava a expectativa de ser o grande protagonista da seleção no próprio país.

consciente de que será a sua última oportunidade de buscar o título mundial. Até aqui, ele soma 13 partidas na competição, com 8 gols e 3 assistências. Aliás, os números colocam o Neymar entre os maiores artilheiros da história da

0: Lá vem ele, dominou, olhou.
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10: É o Castor aqui do Presidente Médici dos Fundos. Tá na clube, tá bom demais. Valeu, um abraço.
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Flor de Pó da Mundial. E eu tô esperando, claro, a sua participação, a sua resposta na enquete. No que você é bom, no que você é boa. Agora tem Kelly Clarkson na programação Clube Breakaway. Bom dia, Clube.

0: Ô, Francisca, me conta aí, no que você é boa, menina?
1: Mãe. Bom dia, Braga. Menino, sou boa pra dormir. Falou assim, ó, tá liberado, tá, pode ir embora, pode descansar. Ah, eu já tô no terceiro ronco.
0: Como assim?
1: Aqui é a Francisca Márcia do Guaraduz, porque tá na clube. Tá bom demais.
0: Ô, Francisca, não é pra dormir agora. Francisca, acorda aí, ô!

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1: Olha só, apresentassem o aspirador de pó mundial, tá indo sabe pra quem? Pra ela, Manuela Correia Fernandes, do Valparaíso, final do fone 8761. Parabéns, Manu, Manu! Olha, aproveite o seu aspirador de pó. Ah, mas eu não ganhei presentão na Clube essa manhã, calma, já já tem mais.
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6: Bom dia, meu chuchuzinho! Bom dia, Chapecó, amanhã de segunda-feira, 8 de junho de 2026. Muito prazer, eu sou a Nathalie Bill, que é a Vermelho, te faz companhia a partir de agora e até o meio-dia, aqui na Rádio Oficial da Música Boa, na Clube FM Chapecó 104.5. Tô feliz demais da sequência nossa manhã de segunda-feira e da início a nossa semana, né? Coisa linda demais, que seja uma semana abençoada e repleta de coisas boas. Agora 15 graus é a temperatura aqui em Chapecó, vamos aproveitar enquanto a chuva não vem, né? Porque a previsão pra essa semana é chuva e chuva. 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Onde você tá ouvindo a Clube Chapecó? 3361-3150.

0: Mita e Lauana Prado. Bicha Pegota, bom demais, ótimo dia pra você. Ligou a rádio agora, eu sou a Vermelha. Até o meio-dia eu tô aqui com você, com presente. Hoje tem uma escova de cabelo pra você, presentaço, hein? Bom demais, então manda seu oi antes, você tá ouvindo a Clube Chapecó.
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0: Bora até o meio-dia, eu e você.
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0: Tá na Clube Chapecó, tá bom demais? Gustavo Lima, carreira solo.

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4: Vamos, aperte seu som, 3361-3150, WhatsApp da Clube FM Chapecó, amanhã de segunda. A gente vai juntinhos até o meio-dia. Quem tá participando, a Catiane mandou mensagem, Rosilei também tá ouvindo a Clube Chapecó, bom dia, Franciele Rodrigues também tá com a gente. Abraço pra Tânia do Belvedere, tamo junto, Tânia, obrigado pela audiência. Mais gente ouvindo, Silvânia do... de Barão do Cotegipe, que legal, tá participando com a gente, beijão pra você, Sil. Quem mais? Seguindo, quero participar do sorteio, quem mandou foi a Janice, beijo Janice. Roseni, Tonini também tá participando com a gente. Quem mais? Vinícius Ferreira de São José do Cedro também tá participando com a gente. Boa semana, Vermelha, valeu, tamo junto, ótima semana pra você também. Gislaine mandou mensagem, bom dia, quem tá com a gente? Aline, bom dia pra Aline, manda um abraço. Um bom dia pra minha esposa Cirlei, que tá em casa também ouvindo a melhor. Manda um bom dia também pro pessoal da Nutri Frutas. E me coloca no sorteio, tá participando, Claudinho.

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0: PFM Chapecó, chega aí que tem uma escova secadora hoje, presente pra você, ouvinte do Chapecó, então manda mensagem. A Leia participou com a gente, tá concorrendo aos presentes, a Josiane também tá com a gente, a Fer da Aurora Cop também tá participando, beijão pra você, Fer. Marilice Sense também tá participando com a gente, abraço! Ah, abração pro Juan também, que trabalha aqui no Grupo Condai de Comunicação, no Clique RDC. A mãezona dele mandou mensagem. Beijo pra você, coisa linda. Obrigada pela audiência. Você que tá ouvindo, chega aí. 3361-3150. Vamos falar com a menina Ana Carolina. Onde que ela tá, Aninha? Bom dia.
1: Bom dia, Vermelha. Bom dia, audiência da Clube FM Chapecó. 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
1: É isso aí, Vermelha, agora é contigo.
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3: 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Bora lá ficar numa boa, junto com a Clube FM Chapecó 104.5. A Sol tá participando com a gente lá do Jardim América, tá concorrendo. Quem mais tá com nós? Bom dia.
4: Bom dia, galera da Clube. Aqui é Silva, na visão da Rota do Aero Esplanada.
3: Oi, Sil.
4: Queria participar do sorteio. Uma ótima semana a todos, um grande abraço e um bom dia.
3: Bom dia pra você também. A Chayane tá ligadinha com a gente. A Jaqueline do São Cristóvão também tá ouvindo a Clube Chapecó. Nilce do bairro Bela Vista também tá com a gente. Bom início de semana pra você, Nilce. Ricardinho, tudo beleza? Tá na Clube, tá bom demais. Toca uma música com cara de segunda e manda pra nós aqui da Marmoraria. Valeu, Vermelha. Tamo junto, Ricardinho. Segunda-feira puxada essa, né? Além de ser segunda, que já é difícil, ainda tá tudo esnuviado, nublado, o sol não aparece, tem previsão de chuva pra hoje. 3 milímetros de chuva hoje, chuva fraca, temperatura mínima de 11 e a máxima de 20 graus. Amanhã, terça-feira, chuva também, tem 4 milímetros de chuva marcando pra amanhã, temperatura mínima de 11 e a máxima de 18. Quarta-feira, também chuva, mas pouca coisa, menos de 1 milímetro marcando para a nossa quarta-feira. Na quinta, aí sim, tem 20 milímetros de chuva marcando pra quinta. Pra sexta-feira, 53 milímetros de chuva. Que isso, meu? Vai ter chuva e chuva daí, né? Tamo tudo pego, tem que secar as roupas rápido enquanto dá, né? Senão depois vai vir um caos que soa com essa chuva raeda. Tô te esperando, 3361-3150, conta pra mim onde você tá ouvindo a Clube FM Chapecó. 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
3: Vamos falar com a menina Ana Carolina. Aninha, onde você tá agora?
6: Bom dia, Vermelha.
3: Bom dia,
6: audiência da Clube FM Chapecó. 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
3: É isso então, Ana. Um beijo e um queijo pra você.

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1: Clube Chapecó 11:48.
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0: Numa boa com a Clube FM Chapecó 104.5. Chega aí no 3361-3150. Tem uma escova secadora. A Fabiane tá participando. Sandra do Bela Vista também mandou pra cá o seu oi. Quem mais? Toca música retrovisor pro maridão Kleber Ferreira. Valeu, tamo junto. Vanderlei Lemes também tá participando com a gente. Quem mais? Bom dia, quero participar do sorteio. Ainda mais esse frio vai ser bom demais lá pra casa. Tá na Clube Chapecó, tá bom demais. Mandou a Jéssica. Beijo, Jé. A Maria também tá ligadinha aqui na Clube FM Chapecó. Tamo junto. Quem mais? Oi, me coloca no sorteio vermelha. Tá colocada, Fran. Beijão pra você. Obrigada pela audiência. A Marilice também tá ouvindo a Clube FM Chapecó. Temos áudio. Bom dia.
1: Bom dia, Vermelha. Tudo certo, minha amiga?
0: Tudo bom?
1: Foi no sorteio aí, Vermelha.
0: Tá participando.
1: Com uma topzera pra nós aí. Pra dar uma alegrada, um segundo aí que tá meio baqueada.
0: Hoje tá, né?
1: Tudo bom, né? É tudo, tá bom demais.
0: Hoje tamo meio baqueado. Vamos de um pagodinho pra animar.

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1: Quem leva pra casa hoje a escova secadora, final de telefone 5608, é Alice Martins. Gente, tá ficando por aqui, um beijo no seu coração e diz nessa caixa, se Deus quiser, eu tô de volta amanhã a partir das 10 horas da manhã aqui na 104.5. Um beijo, um queijo, se cuida, bye bye.
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0: Muitos corações subindo no seu rádio agora. Vamos juntos. Cada música apaixonada, cada sentimento que a gente sente, a cada som que a gente ouve, né? Fique

Bom que você tá com a gente, ó. No finalzinho dessa hora, tem aquele presentão que você quer ganhar. Tem um kit Clube Seleção com a camisa Hexa boa demais. Tem refrigerante, pipoca, snacks pra você torcer pela nossa seleção com muito mais sabor. Sabor Hexa. Será que vai dar certo? Conta pra gente aqui no WhatsApp da sua clube, porque afinal de contas, a vida muda. Os caminhos se transformam e o tempo segue em frente, viu? Mas aquilo que é verdadeiro permanece, dando força, esperança e sentido sempre à nossa caminhada. Vamos juntos, Amor Sem Fim tá no ar pra todo o Brasil.

0: Clube tá bom demais, Henrique e Juliano, mudando de assunto. Música boa pra você nessa segunda-feira, dando pontapé inicial em semana só começando e uma semana de grandes expectativas. Vai começar a Copa do Mundo. E aqui na Clube tem muitos, mas muitos presentes pra você. Manda um abraço pro Recanto das Emas, o Reginaldo, a Heloísa e a Denilza. Muito obrigado. Alô, Varginha, Sul de Minas, Nicolas, Amanda e também a Luzia no Cruzeiro, Ângelo, Fabrício e a Carolina. Em Altamira também, um grande abraço. Lorena, Wellington e Carla, sempre ouvindo a sua.
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0: Clube, meio-dia e 22.
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0: Ah, esse momento é muito, mas muito especial. A gente aguarda sempre, né? Você soltando a voz e expressando todo o seu amor, todo o seu carinho pra quem você ama. Gleiciane, e você?
2: Eu gostaria de oferecer todas as músicas do Amor Sem Fim para meu esposo, Alan Rodrigo, que está localizado lá no Guará, na drogaria, trabalhando. Dizer pra ele que meu amor é como as estrelas. É infinito. Te amo, viu, amor? Beijos. Tá na Clube, tá bom demais.

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0: Bradley Cooper.
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0: Lady Gaga.
2: Tell me something, boy.
0: E o tema do filme Nasce Uma Estrela.
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0: Lovers, Lady Gaga e Bradley Cooper, Shallow, música boa, entoca o coração, mexe com os sentimentos, a gente gosta, né? É muito bom a viagem que a gente faz nos pensamentos quando a gente ouve a música assim, e daqui a pouco, depois do intervalo, tem mais, ó. Tem aquela das antigas do Jorge Mateus, você gosta? Tenho certeza que você vai adorar, músicas internacionais que tocam o coração e muito mais. Alô, Ceilândia, Wellington, Karina e Cleide, Santo Ângelo, João, Sari, Lucas, Estrutural, Thalita, Andressa e Samara.
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4: Clube, 12:42.
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Lá na clube tá bom demais. Nosso amor sem fim continua. É cada música uma melhor do que a outra. Vamos agora curtir James Arthur. Boa tarde. Hey.

0: Tá na clube, tá bom demais. O Gustavo Mioto carrega uma paixão, romantismo na voz, né? E a música Contramão.
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2: Olá, semana só começando! Que bom que você tá com a gente, viu? Uma semana campeã, vitoriosa, repleta de coisas boas, porque você merece ouvir muita música aqui também com a gente, né? Pra embalar sua segunda-feira. Tá só começando a nossa tarde demais. Vamos nessa! 619-9575-0118. Daqui a pouquinho, no final da hora, tem panela de pressão elétrica. Bom, né? E aí, como é que você tá? Tudo bem? Seus amigos, no trabalho, a família? Vamos juntos por aqui, dar aquela viajada nos pensamentos com a música de paisagem. Né? Impactante esse som aqui do Alex Warren. Boa semana pra você. Boa tarde.
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0: de muitas coisas boas. Você merece muita informação também, ó. E a Babi chegando mais uma vez com você. Babi, boa tarde.
1: Boa tarde, Ed, tudo bem?
0: Tudo bom, e com você?
1: Bom demais também. Bora de informação importante. Olha, os estudantes ganharam mais uma semana para se inscrever no Enem 2026. O Ministério da Educação prorrogou o prazo para o dia 12 de junho, ou seja, sexta-feira agora. Antes era na última sexta passada, né? Dia 5. Então é uma nova oportunidade para quem ainda não garantiu a participação no exame. As inscrições devem ser feitas pela página do participante na internet. E para quem não tem direito à isenção, a taxa é de R$ 85,00 e pode ser paga até o dia 17 de junho. As provas continuam nas mesmas datas, 8 e 15 de novembro. E é importante lembrar que o Enem é a principal porta de entrada para universidades públicas e programas como o Sisu, ProUni e Fies também. Então, super importante, tá?
0: Tem gente que chega atrasado ainda, hein?
1: Não é possível, né? Deixa pra fazer inscrição na última hora e chega no dia da prova e chega atrasado. Não dá.
0: Bom demais. Daqui a pouco tem mais informações.
1: Com certeza, Ed.
0: Confira mais onde?
1: No nosso site clube.fm. 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

0: mais, Eduardo Costa. Imagina eu, fechando a sequência. Você manda todas pra sua clube agora no WhatsApp, hein? Tem notebook te esperando no final dessa promoção.
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0: ao vivo via satélite pra todo o Brasil. Já me conta como é que foi o seu fim de semana, como é que foi o seu fim de aí. Bora para as opções de hoje.
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0: 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Qual delas é a sua?
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0: 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É aquele que todo mundo quer ganhar e ganhar. E a clube separou especialmente pra você. E aí, bora?
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0: Tá bom demais, 2h15, tá na hora de informação aqui na Clube. 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Boa tarde, Babi, tudo bem?
1: Boa tarde, Cezinha, tudo ótimo e com você?
0: Tudo excelente!
1: Semana de fortes emoções pro brasileiro, hein?
0: Pois é!
1: Vamos começar falando aí do fim de semana.
0: Bora.
1: Amistoso contra o Egito. Brasil fez 2-1. E o que que temos de novidade, né? Infelizmente, o Wesley...
0: Pois é, né? Rolou isso.
1: Teve que sair aí, a CBF anunciou, porque ele teve... né, uma lesão na virilha e infelizmente não conseguiria se recuperar a tempo para a Copa do Mundo.
0: É, não deu para ele, né?
1: Não dá não mais deu, pra ele. Uhum. Mas ele fez assim um post emocionante falando que desistir nunca foi uma opção.
0: Sim.
1: E que ele vai voltar muito mais forte, a gente acredita muito nisso.
0: Pra próxima, né?
1: Com certeza. E agora o Ederson foi convocado no lugar dele, vai jogar muito também.
0: Ah, com certeza.
1: E notícias do menino Ney é o seguinte, ele vai fazer uma ressonância Hoje, da panturrilha dele, onde ele tá com a lesão, a panturrilha direita. E se tudo correr bem, porque ele nem foi pro amistoso, nem viajou junto com o time, ele ficou ali se recuperando.
0: Sim.
1: Se tudo der certo, ele já volta a treinar com o Brasil e se preparar pra jogar sim no primeiro jogo,
0: pronto,
1: no sábado.
0: Vai dar aquela força,
1: então,
0: né?
1: Então, ó, vamos rezar aí, vamos torcer pra dar tudo certo nesse exame. E mais informações a gente segue informando aqui na programação e no nosso site clube.fm também.
0: Clube.fm, acessa aí. Obrigado, Babi.
1: Até já, Cezinha.
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0: triste demais. Aqui na sua clube, na Rádio Oficial da Música Boa. Pra gente começar muito bem a semana, bora mandar beijo, mandar alô, mandar abraço na Ceilândia, Aline. Ó, oh, tem o Bruno, tem o Carlos também, São Miguel do Guaporé, tem o Daniel, tem a Elisa e a Fernanda, Recanto das Evas, Gilberto, Hugo, Yara, Carangola, Jefferson, Carla e o Lucas. Só gente boa, Vida Clube!
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0: com ela, Edivani. Oi, Edivani, beleza? Alô, boa tarde. Edivani? Vamos tentar restabelecer esse contato. 619-9575-0118. A produção já tá ligando novamente pra gente bater um papo com a Edivani, saber qual foi a música mais votada, quem ela escolheu e a quem a galera também escolheu, porque tá valendo, afinal de contas, um super kit, super frango e boa de presente, aquele que todo mundo quer levar pra casa. Vamos tentar aqui ligar novamente pra ela restabelecer esse contato. Ah, a gente agradece também as inúmeras mensagens de voz e de texto. Você que deu o seu voto. Agora sim. Oi, Edivani, tudo bem? Boa tarde. Tá chamando, né? Vamos lá, então. Alô, Edivani, tudo bem?
1: Tudo bem, boa tarde, Sadinha.
0: Eba, bem-vinda, bem-vinda, minha querida. Me conta aí.
1: Opa.
0: Música 1 ou música 2, tu com a sua?
1: Música 2,
0: Ana Castela,
1: né?
0: Ah, é? Ana Castela, Minha Herança. Ó, deixa eu te contar uma coisa, Edivani. Essa aí foi a música mais votada pela galera. Você ganhou! Aí, ó! Kit Super Frango e Boa, todo seu. Manda beijo, manda abraço pra quem?
1: Ah. Eu vejo pra você que eu amo de paixão há muitos anos, pra todos da clube, que eu amo, e pra todos do Recife, Pernambuco, que curte a clube.
0: Um beijo pra você, minha querida. Te espero mais vezes aqui, beijão. Valeu.

0: música boa, ouviu só quanta música bacana, quanta música legal, hein?
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0: e você?
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0: Como é que você tá? Tudo bem? Tudo tranquilo? Aniversariante de hoje, Elaine Rodrigues Planaltina, aquele abraço, Daniel Ribeiro dos Anjos, Samambaia Norte, também a Cleonice Soares Coelho, Luciânia, Recanto, também o Renato dos Santos, Barreto de Varginha, tamo junto, amigão, aí cada um de vocês leva aí pra casa a camiseta lindona clube, presentão de aniversário, já já, mais um programa e boa companhia na sua!
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3: Uma ótima tarde pra você que tá sintonizado aqui na Clube FM Chapecó. Que prazer tê-los aqui. Que Deus abençoe sua semana, que seja repleta de conquistas, de coisas boas, de muita energia, muita saúde acima de tudo, e que você vá bem em tudo que você se propõe a fazer. Eu sou o Rogério Mello, a partir de agora faço companhia para vocês nessa segunda-feira, dia 8 de junho de 2026. A temperatura é de 20 graus nessa tarde. É nublada, né, gente? Tá nublado, tá um cara de chuva e tem uma previsão aí de chuva para esse início de semana, mas depois, durante a programação, eu vou trazer a previsão do tempo para você. 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E atenção, hoje tem prêmio de quê? 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E hoje, segunda-feira, tem prêmio da Massacal. Hoje nós temos uma super torneira, tá? Deixa eu colocar aqui, uma torneira e um armário para banheiro, uma torneira de cozinha, tá? Para sua cozinha, e um armário para banheiro. Prêmio duplo, hein? Evandro abriu a mão, ali não tem regulamentaria. Então, armário para banheiro e uma torneira para cozinha, presentão da Massacal, tá bem? Além disso, também tem a pizza de toda segunda-feira do nosso amigo Timóteo lá do Polentas, restaurante pizzaria. Manda tua mensagem pro Melo, 3361-3150. Tem alguém de aniversário? Manda o contato do WhatsApp que eu ligo dando os parabéns, e a gente vai fazer uma tarde bacana e uma semana maravilhosa também. Começando com aquele flashback legal, uma hora de música sem intervalo pra você com o nosso Numa Boa. 3361-3150, manda teu nome e o prêmio que você tá afim, e a gente vai fazer uma tarde legal. 13 e 4, tá na Clube, tá bom demais, bebê.

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2: Foi a semana, né, pesada? Depois da manhã já é quarta-feira. Meu Deus do céu.

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2: Mas eu acho que esse restinho de semana nem adianta mais, né, cara? Tá, já se foi a semana, né? Não que, né? Hoje, acho que já parte só mais 2 dias pra quarta-feira e tem mais 2 dias, sexta-feira já se foi, né? Já berrou a semana, já era.

0: tarde da Clube, uma tarde nublada, esperando que você, amigo ouvinte, esteja muito bem do outro lado do rádio. Semana começando, né? A sua semana já começou faz tempo, que eu sei, acordou cedinho, tá aí na peleia, já tá pensando na janta, né? A gente tá sempre na companhia da nossa querida audiência. Hoje, prêmio duplo, prêmio triplo, na verdade, tá? Nós temos três prêmios. Nós temos a pizza tradicional de toda segunda-feira do Polentas Restaurante Pizzaria. E nós temos, na segunda-feira, super prêmio da Massacal e da Transforma Materiais Elétricos. Então, hoje, o prêmio é uma torneira para a cozinha e um armário para banheiro. Sabe aqueles armários brancos que tem um espelho, tu abre, coloca ali as coisinhas, bota ali o bota escova de dente, pasta de dente, um creme, alguma coisa? Então, é esse que você vai levar, tá? Aí eu vou estudar aqui se a gente libera, a gente pode liberar a torneira para um ouvinte, liberar o armário para pia para outro, ou um combo, os dois para uma pessoa só. A gente vai analisar conforme forem as mensagens aqui no 3361-3150. 3361-3150, eu vou gravar agora um videozinho e colocar ali no Instagram da Clube com o número do WhatsApp. Tem muita gente que não consegue anotar porque tá trabalhando, não tem, ou tá dirigindo, não tem caneta. Então daqui a pouco vou postar um story ali, convidando, chamando e deixando um número bem grande ali pra você mandar tua mensagem aqui pro Melo, tá bem? Pode mandar teu nome completo, o prêmio que você tá afim, e a tua mensagem de boa semana, o porquê você merece, fica bem à vontade. Sua participação será validada de qualquer forma. E também a gente vamos trazer a previsão do tempo depois, informações sobre o balcão de emprego, sobre o trânsito de Chapecó. Então manda tua mensagem pro Melo no 3361-3150. A gente segue na programação da Clube.
1: Meu Deus, e essa semana que não acaba, né?
0: Nem me fala, fez uma semana comprida, gurizada. 19 para as 4. Tá bom.

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2: Bom dia, pessoal. Viu, nós perdemos uma leitoa na estrada hoje cedo. Tá dentro de uma bolsa. Se alguém achou, se quiser devolver pra nós, é nosso.

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2: Eu tava pensando aqui, amanhã já é terça-feira, quase acabando a semana de novo, e nós não fizemos nem o churrasco ainda.

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4: Mas eu acho que esse restinho de semana nem adianta mais, né, cara? Tá, já se foi a semana, né? Não que, né? Hoje, acho que já parte só mais dois dias pra quarta-feira e tem mais dois dias, sexta-feira já se foi, né? Já berrou a semana, já era.
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12: Mais belo, boa tarde. Ai, Belo, estamos trabalhando e curtindo a sua programação, toda a sua audiência, porque todos já sabem, tá na Clube, tá bom demais, vem pra cá, vá. Oi! Ai.
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1: Hoje é segunda-feira!
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1: Bora lá, galera! Segunda-feira! Semana tá só começando!
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2: Que delícia, Marcos, que delícia, Patrícia. Tamo por aqui, abrindo mais uma hora na programação Clube 4 e 2. A temperatura é de 20 graus, tempo nublado. Eu tirei lavei roupa de cama, calçado, fiz a faxina hoje. A galera faz faxina no sábado, né? Sábado eu tô trabalhando o triplo, aí a minha faxina é na segunda-feira de manhã. E aí eu recolhi o varal achando que ia chover. Achando, não, você vou recolher, vai chover, né? Ah, vai. Pode ser que chova, mas não agora. 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
2: Muitos amigos já estão aqui no 3361-3150. Hoje, prêmio triplo. Nós temos a pizza do Polentas de toda segunda-feira e também os amigos da Massacal presenteando com uma torneira de cozinha e também um balcão para banheiro. Aquele não é balcão. É um armário com espelho, aquele que tu abre, né? Que tu pode embutir na parede, você pode deixar por cima, enfim. E aí, então, tem um armário. Ou eu posso dar esses dois prêmios, né? O armário e uma torneira para um ouvinte só, ou dou um para cada um, né? E aí, então, três ouvintes podem ganhar os prêmios hoje aqui na tarde. Manda teu nome, já tem muita gente por aqui. E depois eu vou trazendo as participações no 3361-3150.

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1: De verdade mesmo, assim, ó, por um simples fato de tu ficar meia hora no bar, que eu acho que eu me saturou a minha paciência com esse bar aí. De verdade mesmo.

0: Fui lá e traumatizei.
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0: cooperativa Paial, que sumiu uma nuvia com chifre, nossa, vermelha, e uma muca vermelha. Sumiu ontem e até hoje não achemos. Nós provavelmente roubaram.
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0: 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Todo um alerta que foi dado através de órgãos governamentais, também através de profissionais da área meteorológica sobre as consequências do El Niño, sobre chuvas intensas esperadas principalmente para o início da primavera, a partir do mês de setembro. Então tempestades, granizos, ciclones, eles podem chegar sem aviso ou até com aviso. 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Nesse momento, a gente recebe aqui a Tenente Andressa, do Corpo de Bombeiros. Afinal, né, não é qualquer instituição que comemora 100 anos e estamos. Santa Catarina comemora o centenário do Corpo de Bombeiros Militar aqui do estado. E não somente, né, eles fazem um aniversário, mas quem ganha o presente é você, aquela velha máxima. Boa tarde, Andressa, tudo bem?
1: Boa tarde, Melo, tudo
0: bem-vinda.
1: Bem? Obrigada.
0: Uma brasiliense?
1: Isso, uma brasiliense em terras...
0: Em terras chapecoenses e oxinas, desde quando?
1: Desde 2023 eu tô em solos catarinenses.
0: Catarinenses?
1: Em Chapecó desde outubro de 2025.
0: Ah, tá, em outubro do ano passado chegou
1: isso,
0: por aqui.
1: Isso mesmo.
0: Está trabalhando. É o que eu sempre desejo pro meu mecânico e para bombeiro e para os meus colegas da polícia. Espero que vocês tenham um pouco trabalho, tá? A gente espera que quanto menos forças de segurança trabalharem, é sinal que tá tudo indo bem. Eles estão aí sempre para colaborar com a sociedade. E essa colaboração também vem através da cultura. Também vem através de uma apresentação espetacular da orquestra do Corpo de Bombeiros Militar de Santa Catarina, que ocorre quando, Andressa?
1: Ocorre amanhã, a partir das 20 horas, no Centro de Cultura e Eventos Plínio. O ingresso é gratuito, é importante destacar, e é uma turnê em comemoração aos 100 anos da nossa corporação. Então, o Corpo de Bombeiros Militar de Santa Catarina, em 2026, completa 100 anos. E pela primeira vez no Oeste Catarinense, uma apresentação da nossa banda de música do CBMSC, que é uma oportunidade incrível e única para a nossa população aqui de Chapecó.
0: E você toca nessa banda também ou não?
1: Não. Eu tô só responsável por fazer a divulgação, eu tenho certeza que os nossos mais de 50 músicos vão fazer um show espetacular.
0: Eu ia perguntar o número de músicos, mais de 50 que estarão. Gente, é gratuito no Centro de Eventos amanhã no auditório. Importante, para quem sabe, auditório tem um número limitado de ingressos. O ingresso é gratuito, mas como faz? Qual o horário que vai ser lá, Andressa?
1: O horário é a partir das 20 horas. É importante destacar que é limitado mesmo. Os ingressos já estão finalizando, então hoje é quase as últimas oportunidades. Para emitir o ingresso, tem que acessar o site do Simpla, simpla.com.br.
0: O Simpla é com Y, se eu não me engano.
1: Isso mesmo, Simpla com Y. Lá você completa o cadastro e vai receber o ingresso na sua conta de e-mail. Comparecer ao local, então, no Centro Cultural, às 20 horas, com 1 quilo de alimento não perecível. Então, além do nosso evento cultural, nós estaremos arrecadando alimentos não perecíveis destinados também à nossa sociedade aqui em Chapecoense.
0: Perfeito. Então, amanhã, 8 horas da noite, evento gratuito. Você vai levar 1 quilo de alimento para fazer uma doação, né, gente? Mas garante o teu ingresso lá em Simpla. Acessa Simpla. O Simpla é com S de sapo, Y... E M, e depois Simpla. É assim, você vai lá, provavelmente vai ter nos destaques ali como você vai acessar para encontrar ali o teu ingresso. Qualquer dúvida, me chama aqui no WhatsApp da Clube que eu encontro o link e te mando, tá? Turnê no estado, Chapecó é a segunda cidade do estado a receber, né?
1: Isso mesmo, Chapecó é a segunda cidade e é a primeira vez, é importante destacar, aqui no Oeste Catarinense. Então, não só para Chapecó, então para os municípios aqui em volta que venham prestigiar esse momento importante. A lista sonora, a playlist, né? Ali,
0: sim.
1: O repertório é bem variado, não é só música clássica, então temos música popular brasileira, a trilha sonora de filmes, Led Zeppelin, Toy Story e diversas músicas que é importante. É bem legal.
0: Perfeito, gente. Então amanhã aproveita. Assim, ó, o Centro de Eventos é um espaço que, né, inclusive quero mandar um abraço para os amigos da Busato. Estivemos lá no sábado também com a turnê no Encontro de Gigantes, foi muito legal. E além disso, tem, né, junto à Secretaria de Cultura aqui de Chapecó, também como outros órgãos, como o Corpo de Bombeiros, que trazem uma forma de você ficar próximo de música. Leva teu filho, sabe? É algo muito bacana, um evento para família. Então garanta teu ingresso, porque como é limitado. Tá indo, provavelmente tá hoje termina, né, Andressa?
1: Tá acabando, tem que correr.
0: Perfeito, então é isso. Então amanhã, 8 horas da noite, Centro de Eventos, em comemoração ao centenário do Corpo de Bombeiros Militar de Santa Catarina, a orquestra do BPM...
1: CBMSC.
0: Isso, Rogério, cabeção, Corpo de Bombeiros, cara. CBMSC, comemorando esses 100 anos através da música com orquestra, que são todos, obviamente, da corporação, né?
1: Isso mesmo, são todos bombeiros.
0: Tá, mas aí como é que funciona? A pessoa prestou o concurso, obviamente, ele já era músico, ficou depois, como isso aconteceu?
1: Então, a nossa banda, ela é composta por bombeiros comunitários.
0: Perfeito.
1: E são bombeiros comunitários que já são músicos. Então, eles já têm alguma afinidade com o instrumento. Eles Sim. fazem um curso de formação de bombeiros Perfeito. Comunitários músicos. E eles são regidos por um bombeiro militar.
0: Perfeito.
1: Então, o nosso maestro é um bombeiro militar,
0: Perfeito.
1: Já da reserva, mas já voltou a atuar, uhum. fazendo um trabalho excelente, regendo a nossa orquestra.
0: Que demais. Eu farei todo o possível. Amanhã, terça-feira, eu tenho aula, inclusive, de técnica vocal amanhã, mas eu acho que eu vou tardar uma horinha ainda e vou lá prestigiar essa orquestra maravilhosa. Andressa, seria isso?
1: É isso mesmo. Muito obrigada. Obrigada pelo espaço.
0: A gente agradece. A Tenente Andressa aqui, do Corpo de Bombeiros, trazendo as informações. Qualquer dúvida, gente, chama aqui no WhatsApp da Clube FM Chapecó. 4h28.

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2: 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Portanto, acho que a senhora tá mandando as mensagens erradas. 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
12: Boa tarde, Melo. Coloca nós no sorteio da pizza aí, homem. Tamo na podre, não recebemos ainda. Coloca nós nessa pizza aí, senão não vai dar boa.
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14: Oi, Rogério. Teu nome é com R minúsculo ou com R maiúsculo? 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Quero saber mais informação lá da... do concurso da idosa molhada. que eu topo qualquer parada, tá, cachorro?
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0: Maravilha, estamos de volta na parceria deles. 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É um caminhão de gente, como sempre. Hoje temos três prêmios. Hoje tem prêmio do Soca, que é aquela pizza maravilhosa. E também tem dois. É prêmio duplo da Massacal, que transforma materiais elétricos, o nosso amigo Evandro. Que maravilha, hein? Coisa linda. Deixa eu ver quem tá por aqui, mandando boa tarde. Meu nome é Leandro Lopes. Valeu, Leandro. Opa, boa tarde. É, nome dele é Clemilson, tá de aniversário hoje. Fala que foi o cachorrão, mandou ele pagar a carne. Pera aí. Vamos tentar ligar pro Clemilson. Clemilson é um nome raiz, né, cara? Deixa eu tentar ligar pro seu homem aqui. Geminiano, gente boa. Menino é tudo gente boa, né, cara? Vamos tentar ligar pra ele aqui e pedir pra ele pagar a carne hoje. Pra pagar a carne na segunda-feira. Se bem que é dia 8, já deve ter recebido, né? Vamos ver se o homem vai atender a ligação aqui.
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2: Alô?
0: Ô, Clemilson, tá de aniversário hoje, o... homem?
2: Opa, sim.
0: Ah, Zap, show, velho, parabéns! O nosso amigo Clemilson comemorando os seus, o quê? 28, 29 anos de idade ou menos? Ou tá perto disso?
2: Deve ser.
0: Né?
2: Deve ser mesmo.
0: Quem te mandou tá te mandando os parabéns é o Cachorrão. Conhece o Cachorrão?
2: Ah, sim. Vagabundo.
0: Ele, é esse mesmo. Ele tá pedindo se tu não vai pagar a carne hoje. Posso piar. Acho que vai ficar no cheiro então, né, Clemilson?
2: Verdade.
0: Abraço, meu amigo, aqui da Clube FM Chapecó ao vivo, dando os parabéns pra você, tá bom, meu querido? Grande abraço.
2: Obrigado.
0: Valeu, tamo junto. Aí, cachorrão, acho que não vai ter carne pra você não, meu filho. Tá aí, deixa eu ver quem mais. Aqui nós matamos o pau e mostramos a cobra, cara. Não tem essa. Aqui é o Kleber Ferreira do Santo Antônio, tá pedindo o Eduardo Costa. Valeu, meu irmão. Marília tá por aqui querendo pizza. Boa tarde, Melo. Sou a Jaine de Planalto Alegre. Como é que tá Planalto Alegre? Tem uma curva feia pra encher, pra chegando ali. Eu já capotei um carro naquela curva ali, cara. Deus ali. Nunca te pedi nada, quero muita torneira. Coloca no sorteio, Rafaela. Valeu, Rafa. Tá participando, minha querida. É uma torneira pra pia, um armário pra banheiro e a pizza do Polentes. Isso é de prêmio. Vander Marafon tá por aqui trabalhando, levando gente carona. Deixa eu ver quem mais. Alô?
3: Ô, Melo, meu querido.
0: Boa tarde.
3: Certo?
0: Bom.
3: Me coloca aí no sorteio.
0: Mas na hora?
3: É o Paulo aqui da Motopoint, amigo teu das antigas.
0: Ô, meu querido, como é que tá?
3: Um abraço, meu querido.
0: Abraço.
3: Uma boa semana. Tá na clube, tá bom demais.
0: Então, ô, meu, agora eu vi tua foto aqui, claro, lembro de você sim, meu querido. O que mais mandou aqui?
3: Ah, tem mais uma.
0: Diga.
3: Minha mulher,
0: cadê minha
3: ela água? Vai estar de aniversário no dia 15.
0: De aniversário?
3: Daí eu vou te ligar aí pra tu dar os parabéns pra ela, meu querido.
0: Mas na hora, é só mandar o contato do zap da pessoa que eu ligo dando os parabéns. Chayane tá por aqui com a gente. É, deixa eu ver quem mais tá querendo a torneira. É a Amanda. Boa tarde. Ai, ai, ai. Meu Deus do céu, tem André mandou uma mensagem aqui que eu tenho. Ah, pelo amor de Deus, cara. Pelo amor de Deus, como é que a pessoa erra o nome da rádio, cara? É, o Jorge tá por aqui com a gente, deixa eu ver quem mais. Boa tarde, César, valeu César. Aqui a Pati, ausente nas mensagens, mas sempre na escuta. Estou fazendo uma casinha pra mim. Ah, querida, Deus abençoe, tudo é certo aí, tá bom, minha querida? Vanelli tá por aqui também, oi Melo. É, lembrando que não é torneira elétrica, tá, gente? É uma torneira dessas normais, assim, tá? É, a torneira elétrica foi semana passada, hoje é outra. Jaqueline tá por aqui, Ivani também, quero participar do sorteio da Massacal, qualquer um dos dois. Quero te desejar um feliz aniversário, Deus te abençoe. Obrigado, minha querida, muito obrigado, meu aniversário foi muito bom. Oi, Melo, sou a Rafa, tá querendo o balcão e banheiro. Casou? Eu só casa e tá arrumando a casa. Rafael do Seminário tá por aqui com a gente. O meu tá feio na foto. Gente, não é balcão de banheiro, tá? É um armário de banheiro. É aquele armáriozinho que fica em cima, que tem um espelho e tu abre e tu tem as pastas de dentro, coisa arada dentro, tá? Não é um balcão de banheiro. É o que fica em cima ali. É, tô acompanhando a programação. Eu estou completando hoje 70 anos de idade.
1: Feliz aniversário.
0: Dona Elzira, olha só, cara, essa rádio é maravilhosa, que a gente recebe todo dia mensagem.

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0: Eita, que correria! Muito bem, bora lá com as 5 mais clubes, 5 horas e 7 minutos. Como é que tá o seu final de tarde? Tá na correria? Tá no trânsito, indo buscar filho no colégio e tudo mais? Fala aqui com a gente no 3361-3150. 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
2: Eu tava pensando aqui, amanhã já é terça-feira, quase acabando a semana de novo, e nós não fizemos nem o churrasco ainda.

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0: Coisa linda, estamos de volta às 5h29, meu povo querido, amado e cheiroso. 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E agora o Tio Melo vai dar uma passadinha aqui no 3361-3150, onde muita gente tá mandando o seu alôzinho querendo prêmio. Hoje prêmio triplo. Prêmios lá da Massacal. Tem prêmio também lá da... lá do Polentes. Toda segunda-feira tem pizza. Boa tarde, põe no sorteio aí do... Gente, não é balcão de banheiro. É um armário. Um armáriozinho, aqueles de parte de cima, tá? Não é o balcão inteiro. É que eu vou explicar, cara. É um balcãozinho, aquele balcãozinho. Balcãozinho de banheiro, tá bom? Presente lá da Massacal. Quem tá por aqui querendo o prêmio da Clube é quem não mandou o nome. Tem que mandar o nome, é o mínimo. Ana, quero pedir uma música pro meu marido chamado Gilvan. E meus filhos Maria, Fábio e Letícia. Estamos ligados, tá na Clube, tá bom demais. Valeu, minha amiga. Boa tarde, Melo. Faz o favor aí, manda um feliz aniversário pro meu amigo. Tá meio atrasado, mas não podemos esquecer desse cara. Não sei se vai conseguir ligar pra ele. O nome dele é Rogério Melo, kkk. Feliz aniversário. Hoje o pastelzinho do Taquaras é por sua conta. Mas, sabe, Chovê? Quem mandou foi o Ricardo. Valeu, Ricardo. Obrigado, querido. Tive de aniversário aí no sábado. Eu tava de manhã na rádio e recebi muitas parabenizações. Muito obrigado. É muito bom fazer 32 anos. A Aline do Palmital tá por aqui também. 32, com carinha de 19, claro, né? Da por aqui também é quem? Quem que é tu? Manuela? Oi, Manu, tudo bem? Boa tarde, qual o link pro show da orquestra? É no Simpla. O Carla, só um pouquinho, Carla. Deixa eu colocar aqui Simpla. Simpla ingressos para eventos, tá? Que tem a Orquestra dos Bombeiros amanhã de graça no centro de eventos, mas tem que entrar lá no Simpla, garantir teu ingresso que é limitado. Será que vai tocar isso aqui, a orquestra amanhã? Não, nós vamos tocar umas músicas mais bonitas, né? Marco Sidney, Michel, tá por aqui com a gente. Veronese também. Boa tarde, clube. Meu nome é Rose. Fala, Rose, tudo bem? Alô, Brasil?
1: Boa tarde, clube. Tá na clube? Tá bom demais. Meu nome é Ana Paula Jung, sou do bairro Seminário, na audiência, ouvindo o programa. Me coloca aí no sorteio da premiação. Olha, tô precisando e muito aí de um balcão de banheiro aí pra guardar as escovas de dente aí, hein? Tá precisando. Desde já agradeço. Parece uma música pra mim e pro meu marido Rafael. Estamos comendo umas besteiras e ouvindo a programação. Toca aí uma do Marcos Bellucci ou Daniel aí.
0: Ó, Daniel é muito bom, hein? Daniel é muito bom, hein? Abraço, Ana. Tá participando, minha querida? Abraço pra ti e pro teu esposo. É a Rádio da Família Brasileira, coisa linda. Alô, Brasil.
2: Buenas, Melo, é o Carlos Eduardo França aqui de Santa Maria, Rio Grande do Sul.
0: Fala, meu galo.
2: Hoje não tem desculpa, meu galo. Me bota no sorteio, tô precisando ganhar essa torneira, esse armário.
0: Mas tu é lá de Santa Maria, do Rio Grande do Sul, como é que tu vai pegar o prêmio?
2: Olha, ou essa prateleira, tô na escuta aqui, direto aqui dentro do meu carro, da minha Duster Iconic, fazendo 99zinho bem de canto. Quase chegando nos 400 do dia já.
0: Credo!
2: Tá na clube? Tá bom demais, me
0: coloca. 400 de conto por dia, tu tá querendo prêmio na rádio, homem. Tu já tá rico, piazão. Abraço, querido. Mas como é que tu vai ganhar pegar o prêmio? Tu tá louco pra caramba. Kleber Rodrigues tá aqui com a gente. Meu Deus. Deixa eu tentar organizar esses áudios aqui, cara. Chegou bastante coisa aqui. Alô, Brasil?
3: Alô. Tá na clube? Tá bom demais!
0: Quem quer esse neném? Oi, Belinha! Oi! Fala comigo!
3: Oi, Melo!
0: Oi, Nenê!
3: Você pode cantar aí a música... Você pode colocar aí a música da Ana Castela!
0: Qual, bebê?
3: Que tá na clube! Tá bom demais! Aqui é a Belinha, tchau!
0: Tchau, Belinha. Beijo pra você, meu amor. Boa semana, tá bom? Abraço do tio Melo. Quem tá por aqui também é Eliakim. Melo, manda. Valeu, Eliakim. Eu não consigo mandar áudio. É, o pessoal participando aqui da secadora. É, boa tarde, Melo. Mesmo não enviando mensagem todos os dias, estou sempre ouvindo vocês. Jossi, tá na clube, tá bom demais, querendo pizza. Valeu, minha querida. Alô, Brasil.
4: Boa tarde, Melo. Tudo de bom?
0: Tudo de bom.
4: Rádio é clube.
0: Ai, que susto.
4: No sorteio.
0: Gente, tá na clube, tá bom demais, tá? Não fale em minha rádio, é porque isso é slogan de outra rádio, eu me cago tudo como vocês falam.
3: Tio Melo.
0: Desculpa pelo palavrão.
3: Quem bota no sorteio da pizza sou eu aqui, o Fernando Nefap. E tá na clube, tá bom demais.
0: O que deu com a tua voz aí, Fernandinho? Pegou frio, né? Danimar Santos, ligado, parabéns, felicidades, atrasado. Muito obrigado, meu amigo. Muito obrigado. Olha o homem de Santa Maria rico aqui, ó.
2: Se ganhar, eu vou aí buscar, Melo. Vou em Chapecó buscar. Pego a nega véia, boto dentro da Duncer e vamos parar em Chapecó.
0: Duvido. Aí pra conhecer. Mas eu duvido. Eu duvido, homem. Mas eu duvido que eu venha de Santa Maria até aqui. Mas acho brabo. É longe demais. Vamos tocar música e depois eu volto. Vale sua participação aqui, 3361-3150. Valendo prêmios da Massacal e também do Polentas.

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21: 11, agora voltando para 6, final de tarde. 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Deixa eu trazendo aqui as últimas participações. Jackson Miquelon está aqui com a gente. De Arvoredo, chegando em Chapecó, levando minhas atletas para treinar futsal na FEMALE. Coisa linda, hein? Bom treino para suas atletas. Boa tarde, Mela, aqui é Fernando, vizinho aqui do loteamento Vento Minuano. Tá querendo ali o armáriozinho, né, do banheiro, ouvindo, chega a imaginar ter o gelo na espinha quando o pessoal começa a frase, a minha. Meu, nem me fale, cara. Tá louco. Alô, Brasil? Alô, Brasil?
0: Oi, tio Mel, você me dá uma caixa de figurinhas na Copa?
21: Meu amor, como é que um nenê desse tamanho tá querendo figurinha pra Copa? Hoje não tem figurinha não, hoje é

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0: Bora divulgar o nome dos ganhadores. Quem tá levando hoje a pizza do Polentas é Eliakim Dal Santo. Quem está levando a torneira de cozinha da Massacal? Ai, cadê o nome dela aqui que eu já perdi? Rafaela Ferron, telefone final 2474. Quem tá levando o armáriozinho superior de banheiro lá da Massacal, também dois presentes da Massacal. Caramba, Ana Paula Rox Jung, telefone final 3894, parabéns aos ganhadores.
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10: Meus amigos, terminou.
11: Chegamos ao final do primeiro programa da semana na parceria da Terra Nostra. 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Eu sou o Rogério Melo, tô ficando por aqui, que sua semana seja abençoada com muita coisa boa. Beijo do Melo e até mais.
12: Resolvido, tá do jeito que eu gosto por aqui, Cami Abreu, a sua locutora, chegando pra te fazer companhia nessa volta pra casa, segundo, semaninha começando, respira e não pira, bebê. Vamos que vamos, porque tem presente pra você no final da hora, multiprocessador mundial. Turbo Chef 9 em 1. Menino, isso daqui, isso aqui é quase um Transformer pra você. É, pra você de presente no final da hora. Vamos interagir? Vamos bater aquele papo? O que é que você prefere? Ver 5 minutos do seu futuro, se você pudesse? Ou mudar 5 minutos do seu passado? Eita, introspectiva essa pergunta, em plena segunda-feira. Manda pra gente seu áudio. 619-9575-0118. A gente abre assim, ó. 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

0: Clube tá bom demais. Vamos pra 2007 relembrar esse sucesso dela maravilhosa, Fergie, Big Girls Don't Cry.
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0: Ai, don't cry, que don't cry que nada, cry demais. Vamos embora, vamos pro nosso bate-papo. O que é que você preferiria se você pudesse, se você tivesse esse poder? Ver 5 minutos do que tá por vir, do seu futuro, ou mudar 5 minutinhos de algo que já aconteceu no passado que você acha que ia fazer toda a diferença no presente? Ó, a Régia tá no Paranoá e ela responde isso aqui, ó. Fala, Régia.
2: Eu preferia, com certeza, voltar 5 minutinhos do meu passado. Cheio de saudade, viu, Cami? Um beijo pra você. Aqui é Clubita, né? Clubita, bom demais.
0: Entendi tudo. A Regi, então, não queria mudar. Ela queria voltar a viver alguns 5 minutinhos aí que marcou a história dela. Conte tudo, não esconda nada, Regi. Essa sua risadinha no final aí denunciou. Regi, obrigado pela participação. Vamos com Teddy Swims, Lose Control.

música é sensacional, uma sensação tão boa. Coldplay, Feels Like I'm Falling in Love. Vou mandar aquele beijo, aquele alô especial em Sobradinho. Um beijo pra Marcela, pro Ricardo e pra minha xará Camila. No Gama tem a Patrícia, o Leonardo e a Renata. No Paranoá, um beijo pro Fernando, pra Aline e pro Thiago. Em Carangola tem a Cristiane, o Vitor e a Larissa.

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Olha, essa música se tornou a primeira música da história a ultrapassar a impressionante marca de 5 bilhões de reproduções de streaming. Vocês acreditam? Marco histórico. E ela foi escrita com The Weeknd andando por Las Vegas e resolveu criar esse hino. Blinding Lights.

0: oficial da música boa, tá aí o tema dos namorados do ano passado, hein? Billie Eilish, Birds of a Feather, aqui na sua clube.
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0: Vamos lá que tá quase na hora, já já sai pra você de presente o multiprocessador Mondial. Mondial Turbo Chef 91. Eita, esse daqui é maravilhoso, hein? Esse daqui é pro melhor ouvinte do mundo mesmo. Continua interagindo. Responda pra gente. O que é que você prefere? Ver 5 minutinhos do futuro do que tá por vir ou mudar 5 minutos do que passou? Diretamente de Unaí, fala, Mary!
2: Se eu pudesse escolher, sinceramente, eu escolheria ver um pouquinho do que o futuro me espera,
0: certo,
2: viu? Talvez eu pudesse fazer diferente, né? Uhum. E pudesse melhorar algumas coisinhas.
0: Boa,
2: passado já passou, não tem mais o que fazer, né? Mas eu iria preferir ver o que o futuro me espera. Quem sabe, né?
0: Quem sabe?
2: Eu poderia adotar algumas estratégias, principalmente se for pra ficar milionária, Cami. Beijo, sua linda. Me coloca nas promoções, tá?
0: Combinado.
2: Aqui é clube. Tá na clube? Tá bom demais.
0: Valeu, Mari. Um beijo grande pra você. Boa estratégia. Gostei, hein? Não tinha pensado dessa forma. Arrasou, garota. Um cheiro grande. Vamos seguir com música boa. Vamos agora com Rosé, Bruno Mars, Apathy.

0: Kings com This Girl. Que energia boa, hein? Vamos entregar presente, mas antes...
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0: Vamos lá, tem mais uma participação. Queremos saber tudo, não me esconda nada. Se você pudesse ver 5 minutos do futuro ou mudar 5 minutos do passado, o que você preferiria? Fala, Adalberto!
2: Boa noite, Cami.
0: Boa noite.
2: Eu gostaria de ver 5 minutos do futuro.
0: Do futuro.
2: Passado, já fala o nome.
0: Foi, né?
2: Deixa lá no museu. Aqui é Adalberto Casatinha Norte, tá na clube. Tá bom demais.
0: Combinado, Adalberto. Obrigada pela sua participação. Passou, passou, né, minha gente? Coloca a tampa e vamos embora agora sim.
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0: 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Esse daqui faz tanta coisa. Menino, fatia e tritura e não sei o que, sei que lá. Você vai aproveitar, mas escuta o que eu tô falando. Quem se deu bem? Ó, me achará Camila Costa Freitas da Estrutural. Final do telefone 6414. Camila, se deu bem, minha querida. Arrasou, viu? Receba aí com muito carinho esse presentão da sua clube. Vem cá. Você já começou a anotar? Não, ainda não, porque não começou a sequência. Mas vai começar agora a sequência, então vambora.
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0: Agora sim tá autorizado você começar a anotar toda a sequência, do início ao fim da hora. E de presente pra você tem camisa oficial do seu time do coração. Agora deixa eu te contar uma coisa aqui. Você sabe que a sequência são 3 edições por dia. 9 da manhã, 1 da tarde e agora 7 horas da noite. E tem resultado já à vista. Isso mesmo, sexta-feira a gente vai conhecer o sortudo ou a sortuda do notebook de última geração que a Sequência Clube vai te dar de presente. Então, reta final. Continue participando. Anote tudo e não perca nada. Interaja com a gente também pelo 619-9575-0118. Conta, se você pudesse escolher o que você preferiria, ver 5 minutos do futuro ou mudar 5 minutos do passado? Conte tudo, não esconda nada e a gente abre a hora pra você anotar. Coldplay, A Sky Full of Stars.

0: nosso bate-papo. Estamos falando sobre o que você prefere: ver 5 minutos do futuro ou mudar 5 minutos do passado? Conta tudo, Edna.
1: Boa noite. Com certeza eu queria voltar 5 minutinhos atrás.
0: 5 atrás.
1: Pra consertar algumas coisas. Se tornaria muito melhor. Tá na clube? Tá bom demais?
0: Tá.
1: Tenhamos
0: certo.
1: Uma noite santa abençoada por Deus.
0: Amém, Edna. Um beijo grande pra você. Um bom descanso, tá bom? E uma semana maravilhosa, cheia de coisas boas pra gente. Vamos seguir agora com o tema do filme Uma Segunda Chance. Alex Borin com Ordinary. Anota aí, na sequência, clube.
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0: a estudar, a viver. Então, é a última chamada essa semana para você aproveitar a sequência e anotar as três edições. 9 da manhã, 1 da tarde e essa última 7 horas da noite, tá bom? No nosso bate-papo, o que é que você gostaria? O que você preferiria? Ver 5 minutos do futuro ou mudar 5 minutos do passado? Quem fala?
1: Clube, boa noite, galera. Aqui é Rafa Pereira da Candanga.
0: E aí, Rafa?
1: E sobre enquete, eu prefiro voltar 5 minutos no meu passado. E o que é clube? Tá na clube? Tá bom demais.
0: Tá certo, querendo resolver pendência. 5 minutinhos daria pra ajudar muita coisa, né não? Com certeza. Vamos mandar aquele beijo, aquele alô especial. Em Tabatinga tem a Roberto, o Daniel e a Natália. No Lago Norte, um beijo pro Gustavo, pra Sandra e pro Eduardo. Em Itapuã tem a Juliana, o Marcos e a Beatriz. Em Colíder, André, Felipe, Carolina, um beijo.
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0: telefone 3943. Boa, Dani! Manda pra gente agora qual é o time que você torce, tamanho da camiseta e aquela coisa toda.
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para isso você tem que continuar interagindo com a gente pelo 619-9575-0118. O que é que você prefere? Conta tudo. Ver 5 minutos do futuro ou mudar 5 minutos do que já passou, do passado. Capricha no áudio, manda pra gente. A gente abre essa hora com esse sucesso de 1994. 3 milhões de cópias vendidas pelo mundo. É isso mesmo, um hit. Bon Jovi com Always aqui na Clube. 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

Tá na Clube, tá bom demais. Tá aí o tema do filme Nasce Uma Estrela. Lady Gaga com Always Remember Us This Way. Essa música é linda, hein?

0: Clube ser a sua companhia nessa volta para casa. Você que está voltando nesse momento, ou você que está indo para o trabalho, já está na jornada de trabalho. Uma excelente noite. Respire e não pira, hein? Tá só começando. Boa noite.
1: Boa noite, galerinha da Clube. Aqui quem fala é o Diego.
0: E aí?
1: Então, respondendo aí, eu voltaria 5 minutos ao passado.
0: É mesmo?
1: Conversar com meu irmão, dar um abraço, um beijo nele.
0: Olha.
1: E é isso aí. Tá na Clube, tá bom demais.
0: Valeu, meu querido. Caramba, que retorno importante, hein? Que 5 minutos que ficaria marcado eternamente na sua história. Obrigada por compartilhar ela com a gente. Um beijo grande pra você. Olha, responda você também, o que é que você prefere? Ver 5 minutos do futuro ou mudar 5 minutos do que já passou, do passado? Conta pra gente, mande a sua mensagem. A gente vai pra 2022. Adele com Easy On Me.

0: na Clube, tá bom demais. O inconfundível Phil Collins com esse sucesso Everyday.
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0: Olha, já tem resultado pra você. Tem álbum da figurinha, álbum de figurinha da Copa do Mundo FIFA 2026. E ainda vai com envelopes com figurinhas dentro pra você poder se divertir e criar memórias afetivas. Por enquanto, fala, conte tudo, não esconda nada, Marina Alva.
2: Boa noite, Camila. Aqui é Marina Alva Pereira Ribeiro de São Sebastião.
0: E aí, meu amor?
2: É, tô aqui curtindo a Clube.
0: Coisa boa.
2: Fazendo minha janta.
0: Opa!
2: E respondendo a pergunta, eu queria ver se eu pudesse 5 minutinhos do meu futuro.
0: Do
2: passado
0: futuro,
2: não, passado já passou.
0: Ah, foi, né?
2: Do futuro, sim. Gostaria dos 5 minutinhos.
0: Dá
2: né?
0: uma espiadinha, né?
2: Porque aqui é Clube, tá na Clube, tá bom demais.
0: Valeu,
2: me coloca
0: amor
2: aí nas promoções.
0: Com certeza, obrigada pela sua participação. Dando aquela espiadinha, né? Só pra saber de qual é, ver qual é que foi, qual é que vai ser. Obrigada, meu amor. Vamos seguir agora com Ed Sheeran, Photograph, tema da Athena e do Romero aqui na Clube. Loving can hurt.

0: Tá na Clube, tá bom demais, é pra fechar o Clube by Night. Ellie Goulding, Love Me Like You Do, tema do filme 50 Tons de Cinza. 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
0: Saindo nesse momento um álbum Copa do Mundo FIFA 2026. Ainda vai com envelopes, com figurinhas. É pra você curtir, se divertir. Laura Ribeiro Monteiro de Planaltina, final do telefone 0148. Parabéns, Laura. Curta muito, crie memórias afetivas com esse álbum, tá bom? A Voz do Brasil tá chegando. A gente vai seguir sintonizado, conectado pelo site Alexa, canal Sky ou pelo aplicativo. Você escolhe.
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0: Está no ar a Voz do Brasil. As notícias do governo federal que movimentaram o país no dia de hoje.
1: Boa noite.
2: Boa noite para você que nos acompanha em todo o país.
1: Segunda-feira, 8 de junho de 2026.
2: Vamos ao destaque do dia: meio ambiente.
1: BNDES nega mais de R$1 bilhão em crédito para produtores rurais que desmataram.
2: Polícia Rodoviária Federal apreende mais de 300 toneladas de ouro extraídas ilegalmente da Amazônia.